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1: Clássicos Sertanejos, João Paulo e Daniel, Desejo de Amar dos anos 90. Pedido que chegou aqui da Ana. A Ana Freitas está ligadinha com a gente, participou pelas redes sociais e quer ouvir essa música animada. Muito bem, Ana.

0: Fotos. Oi, Gabi! Gabriela Damasceno tá por aqui ligadinha com a gente. Obrigada por essa mensagem tão carinhosa, viu, meu amor? Beijo pra você também. Maria Cleidimar, Antônia de Jesus, Fernanda da Conceição, hoje tá ouvindo os clássicos sertanejos também. A Thaís Fernanda Oliveira. E beijo pra você, Débora dos Santos. Obrigada, viu, gente?
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0: Paulinho, franguinho na panela. A gente ouviu também Zé Henrique e Gabriel, o que combina comigo é você. Que música combina com você? Com seu estado de espírito, de repente com seu amor também? Manda aqui pra gente, pode pedir, tá bom?
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0: Foge comigo, vai.
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4: Clássicos sertanejos. Beijos pros aniversariantes da vez. Helena Esteves está completando mais um ano de vida hoje. Beijo, meu amor. Beijo também pro André Vaz. Feliz aniversário, Vânia Sena, Suzana Mendes, Fausto Morgado e Maicon Carlos.

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0: Aliás, eu adoro Guilherme e Santiago. Já declarei todo meu amor aqui por eles, né? Pra sempre te amar. Teve também Christian Ralph, Nova York. Daqui a pouco vou mandar mais uns beijinhos. Então, se você não segue a gente ainda nas redes sociais, se nunca participou, vai lá, viu?
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Tudo bem com você, Simone Maria de Souza, Rafaela Fernanda dos Santos, Ana Paula Ribeiro, beijo pra você também, Ângela Godoy, a Daniela Ferraz e a Maria Ivanir Pereira. Beijos, viu, gente? Obrigada aqui pela sintonia de sempre. Leandra

0: Anjo, César Menotti, Fabiano do lado esquerdo. Teve ainda Milionário José Rico, O Último Julgamento dos Anos 80. Faz tempo, hein, gente? Quando a gente fala até nos anos 2000, você fala, ah, foi ontem e tal, que não sei o quê. Anos 2000, olha, 26 anos depois. Mas eu sinto muita saudade dos anos 90, que eu nasci no finalzinho dos 80, né? Então, os anos 90, pra mim, foi assim, uma delícia. Muita saudade.
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3: Eita, bora pra mais uma história, né? Aí o Zé tá lá dirigindo o carro embriagado e o seu guarda percebe que o carro está fazendo zigue-zague, né? Aí decidiu pará-lo, né? Olha aqui, meu rapaz. O que você pensa que está fazendo? Andou bebendo, foi? Olha, seu guarda, não vou mentir pro senhor, não. Acabei de sair do médico e ele disse que eu tinha que beber muito líquido, mas não falou qual. E o que, que o senhor bebeu? Ah, tomei uma caninha, né? Ele não falou que era pra tomar água?
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0: pedido. Último pedido de hoje que chegou pelo nosso WhatsApp. Oi!
1: Olá, tudo bem com vocês? Eu me chamo Stephanie, queria ouvir a música do Guilherme Santiago, Perdi Você. Obrigada, beijo!
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0: Amigo, perdi você. Beijo grande. Sim, já está terminando o programa de hoje. Que pena, né, gente? Tudo que é bom dura pouco, mas eu prometo pra você que logo, logo eu volto. Se cuida.
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4: Olá, tudo bem? E aí, como é que você tá? Tudo jóia? Estamos começando aqui mais uma edição do Pega Leve. Eu sou o Wilson, prazer. A partir de agora eu tô junto com você, tocando sua música linda, sempre com você interagindo e participando. Mande tua mensagem também no facebook.com/programa Pega Leve. Fique à vontade. Hoje o programa tá especial. Tem A Procura de Alguém, tem Minha História de Amor, tem Alanis Morissette, para começar. Offer.

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1: À procura de alguém. Tá solteiro e solteira, procurando uma pessoa especial? Hoje eu falo da Sabrina Linhares. Sabrina tá com 41 anos, tem um filho. Procura homens aqui que estejam na faixa dos 35 até uns 50 anos. Se interessou, quer conhecê-la? facebook.com/programa Pega Leve. Simone Mendes. Oh!

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2: Três músicas de amor do ouvinte, sequência da Fernanda Simas, que a gente ouve agora.

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3: Mensagem do Matheus Rocha para Natália Cunha. Nath, como é bom passar o tempo ao seu lado. Eu conto os dias, as horas, os minutos para sempre estar aqui, juntinho de você. Nos dê um abraço. Te amo demais, meu amor.
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0: Muito obrigado, Brasília!
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1: Linda tradução, né? Se você quiser, a gente também traduz para você sua música favorita. facebook.com/programa Pega Leve.

0: Alicia Keys, No One.
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0: no Pega Leve. Minha história de amor. Minha história de amor. A história do Breno e da Rayane. Oi Wilson, aqui é o Breno e conheci a Rai no meu trabalho. Bom, eu sou motorista de ônibus e ela frequentemente começou a pegar um ônibus no meu horário. A Rai sempre foi muito simpática e sempre rolava algum assunto, por mais que era uma coisa bem rápida. Ela sempre fazia questão de falar sobre qualquer coisa, e eu passava o dia pensando nela. Teve até uma vez que agradei ela com um docinho. Com o passar do tempo, eu nem deixava mais ela pagar a passagem, e ela nem fazia questão de passar a catraca. Ficava ali, passeando e papeando. Senti que era hora de agir. E falei, com todo o respeito, que poderíamos sair a qualquer dia. Para minha surpresa, ela aceitou. E passei o resto do dia, da semana, do mês, com um sorriso de orelha a orelha. Nossos encontros deram muito certo. E hoje, graças a Deus, posso chamá-la de minha esposa. Te amo, minha vida. Chris Brown.
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Meia-noite e 45 minutos. 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
1: Meia-noite e 59 minutos.
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0: Valeu, Lenine. Obrigada.
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1:12. 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

0: beijos! Oi, Andresa! Andresa Alves está por aqui com a gente. Maria Eduarda Antunes. E aproveitar para mandar beijos e abraços também aqui para nossa ouvinte, a Rosimeire, Rose Ribeiro, que compartilhou que começou um trabalho novo. Ela é dentista, é a primeira vez na área. Tá com um sorrisão, aquele sorriso bonito, de orelha a orelha, sabe? Muito sucesso para você, viu, querida? Tudo de bom. Deus abençoe aí seu novo caminho, seu novo ciclo, viu? Beijo. Edson e Hudson, Azul.
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0: participação de um jeito muito especial, através da sua voz.
1: Olá, pessoal. Eu gostaria de ouvir Zé Henrique e Gabriel em Instinto Animal.
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0: clássicos sertanejos, Daniel, o peão apaixonado. Teve também Zé Henrique e Gabriel, Instinto Animal. Que delícia, que bom que tá o programa hoje, né? Programação recheada de clássicos, de músicas maravilhosas pra gente ouvir e relembrar.
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Paulinho, tudo de bom, viu? Regiane Dutra, feliz aniversário também para o Acácio Pereira, Joana Figueira, a Lúcia Garcia e Andresa da Silva. Muitas coisas boas, amor, saúde todos os dias, bênçãos de Deus, sonhos realizados e um beijão de toda a nossa equipe. Zezé de Camargo e Luciano, antes de voltar para casa.

0: Agora a gente ouviu também João Neto e Frederico Clichê. Quer fazer seu pedido? Quer deixar sua música, seu recado, sua curtida? Vai nas redes sociais. A gente está sempre online com você, sempre de olho em tudo. No Instagram, no Facebook e também no WhatsApp.
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1: Clássicos Sertanejos, Christian Ralph, um cantinho do seu coração. Como eu adoro Christian Ralph e adoro também aquele momento que você participa. Tem pedido, que chegou aqui da Jandira Gonçalves. Um beijo, Jan. Ela quer ouvir César Menotti e Fabiano do lado esquerdo.

0: Tudo bem, seu Jair? Jair Cortez está por aqui nas redes sociais com a gente, mandou o beijo dele. Também a Marcela de Oliveira, Mariana Moura, a Silvia Mota e Magali Machado. Beijos, viu, gente?
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2: Eita, bora pra mais uma história, né? Aí o Joãozinho tá lá conversando com seus amigos, aí de repente um deles pergunta: Joãozinho, você tem namorada? Aí o Joãozinho respondeu: olha, se eu te falar que eu tenho, você acredita? Mas ela é de outra nação. De outra nação? Mas de que nação? Da minha imaginação.
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0: Clássico sertanejo, Chitãozinho e Chororó, ela não vai mais chorar, espero que não. Se for chorar, que seja de emoção. Que seja de emoção, de alegria. E tá terminando o programa, gente. Beijo grande pra você, eu sou a Juliana e a gente se fala.
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1: 4 horas e 1 minuto.

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1: 4 horas e 18 minutos.
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3: 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Bora ouvir música?

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6: 4:27.
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8: Ah, meu povão apaixonado! 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
3: Olá, queridos ouvintes. Aqui quem fala é o padre Reginaldo Manzotti. Nessa segunda-feira, espero que você esteja gostando e realmente é um momento de graças e bênçãos do céu. Eu quero fazer um apelo. 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Bom dia, queridos irmãos e irmãs. Que a paz do Senhor esteja com você. Espero que você tenha um alegre despertar no Senhor. Hoje, segunda-feira, nós continuamos a fazer oração, invocando Nossa Senhora Aparecida, padroeira do Brasil, cuja festa também é feriado dia 12. Coloque as suas intenções e certamente ela levará a Jesus, Pai, Filho e Espírito Santo. Amém. Nossa Senhora da Conceição Aparecida, Mãe de Deus, Rainha dos Anjos, Advogada dos Pecadores, nesta manhã a invocamos sendo padroeira do Brasil, de todos os brasileiros. Ó refúgio e consolação dos aflitos e atribulados, Nossa Senhora Aparecida, cheia de graça e de bondade, lançai sobre nós, brasileiros, devotos, um olhar favorável, para que sejamos socorridos por vós em todas as necessidades em que nos acharmos. E de modo particular, nesta manhã, faço o meu pedido. Nossa Senhora Aparecida, padroeira do Brasil, animados e com confiança a vós recorremos, tomando-vos para sempre como nossa mãe, nossa protetora, consolação e guia, esperança e luz na hora da morte. Nossa Senhora Aparecida, padroeira do Brasil, livre o Brasil de tudo o que possa ofender ao vosso Santíssimo Filho Jesus. Nossa Senhora, Mãe Aparecida, preservai-nos de todos os perigos da alma e do corpo. Dirigi-nos, ó Mãe, em todos os assuntos espirituais e temporais. Livrai-nos da tentação do demônio. Nossa Senhora Aparecida, padroeira, fazei que, trilhando o caminho da virtude, possamos um dia ver-vos e amar-vos na eterna glória com teu Filho. Nossa Senhora Aparecida, rogai por nós. Nossa Senhora Aparecida, intercedei por nós. Nossa Senhora Aparecida, fazei-nos dignos das promessas do teu Filho. Pai nosso, que estais no céu, santificado seja o vosso nome. Venha a nós o vosso reino. Seja feita a vossa vontade, assim na terra como no céu. O pão nosso de cada dia nos dai hoje. Perdoai-nos nas nossas ofensas, assim como nós perdoamos a quem nos tem ofendido. E não nos deixeis cair em tentação, mas livrai-nos do mal. Ó Deus, por intercessão de Nossa Senhora, a Virgem Mãe Aparecida, abençoai todos os brasileiros, os que vivem ao relento, os desempregados, os doentes. Abençoai o Brasil, as crianças, os jovens, os idosos, de modo especial as crianças no dia da criança. Nossa Senhora Aparecida, peça a teu Filho que abençoe a água, a roupa dos enfermos, as fotos de família. Em nome do Pai, do Filho e do Espírito Santo. Amém. Nossa Senhora Aparecida, cuidai do Brasil, em especial de nossas crianças. Amém.
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1: Bom dia!
2: Oba! Bom dia! 5:05, tá no ar o nosso Cafezão e Viola. A partir de agora tem um amigo vem no rádio, segundona, 5 de outubro. Vamos que vamos, meu povo! Eita, coisa boa! É bom demais estar com você nas ondas da Sorriso FM, a rádio que é do jeito que a gente gosta. Vamos que vamos! Começar com Chitão e Chororó.

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1: Fórmulas sublinguais são diferentes das fórmulas de via oral. Enquanto as orais passam pelo estômago e fígado, as sublinguais se absorvem direto pela mucosa oral, dentro de 1 a 3 minutos. 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Porque aonde tem cuidado, tem terapêutica.
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0: mandá-lo para o Juliano, esposa dele, mandá-lo para o Jorge Nardi. E é isso aí. Um abraço, uma ótima segundona para todos nós.
1: Bora, meu amigo Rubens, vamos trabalhar, amigo velho. Acabou as eleições. Quem se elegeu, se elegeu. Quem não se elegeu, não se elege mais.
2: Aô, potência.
1: Agora é o segundo turno, né? Alô, Sebastião.
3: Bom dia, não. Bom dia a todos os ouvintes da Sorriso. Boa, não. Manda pra nós de Jacó, Jacózinho. Disco voador. Beleza, bom programa. Uma segundona abençoada aí. Bora. Pra você e pra todos os ouvintes. Sebastião, muito agradecido.
1: Grande abraço, meu amigo Sebastião. Tamo junto, amigo velho. Alô, Foguinho. Tudo bem, Foguinho? Bom dia. Vamos que vamos, Foguinho. Sebastião, Ademar Sotti, tá ligado? Francisco, fala comigo.
4: Bom dia, amigo velho. Francisco Vitoriano, tá pra nós aí, telefone mudo contra o Parada Dura.
1: Fica com nós.
4: Vamos que vamos, né? Caminhar, né? Acabou a política, né?
1: Acabou.
4: Ah, agora só dia 25 de novo. Eita lasqueira.
1: Ora, rapaz. Né? Podia acabar no primeiro turno, né? Mas fazer o quê? Faz parte. 5:19, bom dia.

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8: Vambora, meu povo! 5h33 agora, bom dia!
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8: Oba, minha amiga, bom dia, bom dia!
12: Meu amigo velho, quero oferecer a música pro meu filho Eleandro, que tava de aniversário ontem. Quero desejar pra ele muita paz, saúde, felicidade, Deus abençoe ele. E ele já tá no mundão, trabalhando desde as 4 da madruga. E oferecer pro Eliane e para todos os motoristas da saúde que trabalham na saúde.
8: Valeu!
12: Beleza? Obrigado.
8: Feliz aniversário pro Eleandro! Mais um ano de vida, filho da dona Geralda Amaral, que completou ontem mais um ano de vida, né? Mais um aniversário. O Eleandro já tá na estrada, é motorista da saúde. Valeu, minha amiga Geralda! Tá mandando os parabéns aí pro seu filhão. Que Deus dê cada vez mais saúde e prosperidade pro seu filho e pra sua família, tá bom, minha amiga? 5h34, essa aqui é do Francisco, ele pediu mais cedo. Trio Parada Dura, telefone mudo, bom dia, vamos que vamos, mais uma semana, com a graça de Deus.

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0: 5h47, bom dia!
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6: Eita coisa boa! Bom dia, meu povo! Bom dia, vamos que vamos! É o nosso cafezão e viola. Vamos lascando o pau e descendo a lenha.
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6: Ai, que coisa boa. Alô, Marcelo Deodato, bom dia. Votou certinho ontem, Marcelo Deodato? Tudo certinho, votou? Ou você justificou? Rapaz, não faz isso não, vota, homem. Para com esse negócio. Olha, 20% de abstenção. A cada eleição, a abstenção vai aumentando, né? 20% dos eleitores aptos a votar não compareceram às urnas. Isso faz uma diferença grande. Então, você que não foi votar, ou você que teve a capacidade de ir lá e votar em branco, não escolheu nenhum candidato, pra que fazer isso, meu amigo, minha amiga? Não, vamos votar. Escolhe um candidato e vota. Aquele candidato que mais se parece com você, que tem as mesmas ideias que você, que tem a mesma lisura que você. Aquele candidato que se parece com você, né? Agora, ah, mas nenhum parece comigo. Mas pega o que mais tem as ideias parecidas com a sua, entendeu? E vai lá e vota. Alô, Marcelo Deodato, bom dia, amigo velho, tamo junto. Alô, Alaércio, fala comigo, amigo
8: velho. Bom dia, bom dia. Toca a música Seguindo em Frente. Manda aqui pra Matupá. Aqui não é café e viola, aqui é chimarrão e viola.
6: Olha, rapaz.
8: Estamos à escuta, clima agradável, tomando um chimarrão com a esposa e filho aqui. Um abraço.
6: Boa. É bom demais, né, rapaz? Tomar um chimarrão. Aquele mate bem cevado, do jeito que a gente gosta. Valeu, Alaércio. Já tá no jeito aqui, vai ser a próxima, tá bom? Vamos que vamos. Aqui, ó, o Marcelo Deodato falou assim, votei 22 vezes. Ah, então tá bom. Tá certo. Vamos lá. 11 minutos para 6 da manhã. Olha o Leonardo aí, ó, tocando em frente com a Paula Fernandes.

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5: Vamos lá, meu povo. 6 horas em ponto. Bom dia.
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5: Eita, cafezão bom demais da conta. Vamos que vamos. 6 e 1.

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3: 6 horas e 14 minutos. Bom dia. Vamos tocar aqui um Christian Ralph para começar bem a nossa segunda-feira, dia 5 de outubro. Muito obrigado pela sua companhia aqui na Sorriso FM, nosso cafezão e viola. Bom demais ter você na 99.1.

0: Minha amiga, bom dia.
1: Bom dia, Alain Leandro, é Dona tá? Leila, Benjamin Raiz.
0: Sim, mulher.
1: Alain Leandro, toca pra mim, é muito antiga. Se não achar, pode ser outra.
0: Tá bom.
1: Caçula Mazurega.
0: Ixi, Maria.
1: Não sei se é Pássaros Feridos, uma coisa assim. Se não achar, serve outra. Mas é muito antiga, muito bonita essa música,
0: é
1: tá?
0: É mesmo, minha amiga.
1: O Pássaro Livre. Pássaro Livre.
0: Pássaro Livre.
1: É antiga, antiga. Se não achar, serve outra, tá bom? Um bom dia. Que Deus abençoe o dia de vocês.
0: Comigo, minha amiga, Dona Leila. Já achei, já tá no jeito aqui, minha amiga, essa moda. Vamos lascar o pau e descer a lenha aqui. Alô, meu amigo Edson do Mel. Tudo bem, Edson do Mel? Bom dia pra você, meu amigo, véi. Como é que tá aí, Edson? Boa manhã de segunda-feira pra todos nós. Tá mandando um abraço pro Saraiva. Tá mandando um abraço pra você, Saraiva.
2: Eu sou o cara um.
0: Ei, rapaz, um abraço de amigo. Toca pra não pensar em você, do Zezé e Luciano. Mandou bem, hein, Edson do Mel? Que é isso? Emerson Godoy mandou foto do rádio, encontrei o Emerson votando lá na escola 13 de maio, né? A gente bateu um papo lá e o Emerson votou bonitinho, né, Emerson? Que coisa boa! Tamo junto, abraço pra sua mãe aí, meu amigo Emerson Godoy. Alô, dona Magalete Baú, que a luz brilhe em você a cada amanhecer, disse a Magalete. Um abraço pra você, minha amiga, tudo de bom. Hoje é segunda-feira. O que se comemora hoje, no dia 5 de outubro? Vamos dar uma olhada no calendário? Hoje é dia de São Benedito, dia nacional da micro e pequena empresa, dia mundial dos professores. Hoje é dia da ave. Quem que tá tocando aí? Quem que tá ligando no zap aqui? O que, que é isso? Não liga agora não. Hoje é dia da ave, dia da promulgação da Constituição de 88 e dia mundial do habitat. Hoje é dia dos professores, né? 5 de outubro. Dia 5 de outubro.

0: outubro, Dia dos Professores, é celebrado anualmente, 5 de outubro, uma homenagem aos professores de todo o mundo e também um momento para refletir sobre a importância desses profissionais para a educação e para o desenvolvimento da sociedade. E a gente quer mandar o nosso abraço aqui para o mestre, para os mestres, para os professores. É, rapaz. Hoje parece que não tem aula, então, né, em algumas escolas. É hoje que não tem aula? Fala comigo aí, quem que tá na linha, quem que tá no zap aí, que puder me responder se tem aula hoje, se não tem. No dia 5 de outubro, dia dos professores, na minha época parece que a gente não ia pra aula, não, no dia do professor. Mas é hoje mesmo, Saraiva? Dia do professor? Confirma pra mim aí. Hã? Dia do professor...
1: Eu vou fazer o quê?
0: Ah, rapaz... Não era dia 15 ou dia 14 de outubro, alguma coisa assim?
1: Mas eu não tava lembrado disso, não.
0: Pois é. Se alguém puder, se você tiver algum professor que puder responder aqui no zap, se hoje tem aula, se não tem no dia dos professores, se não tiver, coisa boa, hein? Final de semana prolongado pra todos os alunos. Eita, trembol! Vamos tocar aqui a Sula Mazurega. Aqui, ó, a Sandra mandou que é dia 15 de outubro. Aí, tá vendo? Eu sabia que era dia 15 de outubro. Hoje é o dia mundial, né? Dia mundial. Aí tem um dia nacional. Então é o dia nacional, que é o dia 15. Obrigado, meu amigo Ademir. Ademir Pereira mandou, a Vera Lúcia também. Não tem aula, é só no dia 15 de outubro, Alan. Ah, então tá bom. Aí começou a chegar as mensagens. A Sandra também mandou. Alan, dia do professor é dia 15 de outubro. Obrigado, gente. Ó, a Nayara também, do Mário Reiter. Também mandou aqui o Edson Projetista. Olha lá, o Edson mandou, sou professor e vai ter aula hoje sim. Ah, então tá bom. Hoje tem aula sim, viu? É no dia 15.

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5: 6:37. Alô, minha amiga Marta Padovani, a Ani Araújo, Ademir Pereira. Muito obrigado pela audiência aqui na Sorriso FM. Uma ótima semana. Que Deus abençoe mais uma semana. Uma semana que seja de muitas realizações, muita prosperidade, de muita coisa boa, muita notícia boa vai vir pra você nessa semana. Tenha fé e acredite. 6:37 agora. Já tentei te...

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2: 6h47, vem aí o lado bom da vida. Daqui a pouquinho tem aquela mensagem especial para começar bem o seu dia com o Diomar. O Lado Bom da Vida tá chegando aqui na Sorriso FM em instantes. Depois, na sequência, o Bom Dia Sorriso. 6h47 agora.

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1: Olá, amigos e amigas, muito bom dia. Hoje, segunda-feira, 5 de outubro de 2026. Começando mais uma semana e mais um programa, O Lado Bom da Vida, aqui na Sorriso FM. Começamos com o livro Caminho Seguro, de Lourival Lopes, que hoje diz: abrir o coração. Abra o coração para o amor. O amor, que é lei de Deus, quer entrar no seu coração e encontrar nele as portas abertas, as janelas ventiladas, o ambiente bem arejado. Ele é capaz de arrancar de você os sofrimentos, livrar da alma os seus pés e salvá-lo das águas infestadas pelos tubarões da maldade e da imperfeição. O amor, que entra no coração, expulsa os maus sentimentos, como a luz expulsa a escuridão das cavernas e faz saírem assustados os morcegos e as cobras. Acenda essa luz no coração, o amor. Beneficia você antes de chegar ao seu semelhante, pois quem acende uma luz é o primeiro a se iluminar. Que convite maravilhoso, né? Acenda essa luz em seu coração e viva o momento agradecendo muito mais que pedindo. Seja feliz. O programa Lado Bom da Vida traz essas mensagens diariamente para que a gente tenha um dia melhor. O Momento Espírita traz um tema hoje que é Memórias do Coração. Vamos ouvir.
2: Muitas vezes caminhamos pela estrada da existência sem nos darmos conta de quantas sementes de luz são plantadas em nosso íntimo por almas generosas que cruzam nossos passos. São pequenos gestos, palavras de incentivo ou momentos de pura dedicação que alteram o rumo de nossas vidas, sem que tenhamos a sensibilidade de agradecer. E, no entanto, a gratidão é virtude que devemos cultivar, sem nos esquecer de manifestá-la a quem nos ofereceu, em algum momento, sua atenção, sua orientação, sua gentileza. Lembramos de um menino de 7 anos que vivia em Mount Vernon, em Nova York. Ele costumava visitar a biblioteca pública, acompanhado por sua mãe. Um dia, ele foi até Connie Mauro, a bibliotecária infantil, e lhe explicou que precisava ler algo curto no fim de semana para apresentar um relatório na escola na segunda-feira. Com paciência, Connie buscou um livro curto, entregou-lhe o seu primeiro cartão de usuário e o ajudou a iniciar uma relação com a leitura que ele nunca mais abandonaria. Para ela, foi apenas um gesto diário, o simples cumprimento de seu trabalho. O garoto cresceu e tornou-se um consagrado ator de Hollywood, diretor e vencedor de importantes reconhecimentos. Denzel Washington. Do outro lado do tempo, Connie envelheceu e foi viver em uma residência assistida em Marietta, na Georgia. Quando ela estava prestes a completar 99 anos, a equipe do local gravou um vídeo lembrando o menino que procurava a biblioteca em Nova York. A gravação chegou até as mãos de Washington. Tocado pela lembrança, ele telefonou para ela. Disse-lhe comovido que ainda se lembrava daquele dia e que nunca tinha deixado de ler. Prometeu visitá-la em dezembro de 2016. Ele cumpriu a sua palavra. Connie reconheceu imediatamente o homem famoso, mas viu nele também o menino que outrora procurara um livro para uma tarefa escolar. Denzel a beijou, segurou suas mãos e passou um longo tempo conversando. Por sua vez, Connie, transbordando carinho, havia tricotado 2 cachecóis, um para ele e outro para sua esposa. entregou-lhe ainda um livro com uma dedicatória. Nenhum de nós sabe para onde a vida nos levará e quem acabará nos influenciando intensamente. Quantos de nós carregamos em nossa história benfeitores aos quais esquecemos de agradecer? Um professor que enxergou nosso potencial, um amigo que nos estendeu a mão em um momento de dor, um colega cujo sorriso iluminou um dia sombrio. A gratidão é a memória do coração. Que possamos resgatar em nossas lembranças essas almas queridas e, mesmo em pensamento, dizer-lhes um profundo obrigado. Que sigamos plantando pequenas sementes de bondade e influenciando beneficamente outras vidas. Porém, que não nos esqueçamos jamais de quem plantou uma flor no jardim de nossa vida. Nos ofereceu um conselho, nos abraçou em dia de triunfo ou de tristeza. Sejamos gratos, manifestemos nossa gratidão.
1: E essas são as únicas coisas que nós levamos desta vida. Tudo que temos, diz o nosso Divaldo Pereira Franco, fica aqui. Tudo que somos, vai com a gente. Então que busquemos ser pessoas amorosas, felizes e semear coisas boas no jardim da nossa própria vida. Gratidão pela sua companhia. Voltamos amanhã.

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7: Vamos lá, meus amigos, bom dia para você, uma excelente manhã de segunda-feira, 5 de outubro, pós-eleições. Vem aí o segundo turno para os candidatos à presidência da República, aqui para o governo do estado. Otaviano Piveta eleito governador nos próximos 4 anos. E nós vamos para mais essa segunda-feira, mais uma semana que começa com as bênçãos de Deus, agradecendo ao Criador dos céus e da terra por estarmos vivos, por estarmos bem e com a oportunidade de fazermos tudo novo nessa semana que está começando. 7:06, agora eu começo com Gustavo Lima.

0: João Paulo e Daniel. O nome dessa moda boa aí, ó, é Mil Loucuras. Antes do João Paulo e Daniel, teve o Diego e Vitor Hugo, Tubarões. Rolou por aqui o Gustavo Lima, Mil Vezes Cantarei, versão de Rick Renner, 7h15. Muito bom ter você com a gente aqui no nosso Bom Dia Sorriso. Vamos lá, que tem as previsões astrais, com oferecimento da Maricota. 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Uma pessoa mais experiente pode questionar a forma como você tá fazendo algo. No amor, você pode se interessar por alguém que não tenta impressionar você, tá? Ariano, sua frase para hoje é: charme também sabe falar baixo. Sua cor é marrom. Um pagamento, comissão ou valor esperado pode precisar de conferência antes de entrar na conta. No amor, quem tá junto pode perceber que anda dividindo rotina, mas não diversão. Frase: casal também precisa ter assunto que não seja boleto. Sua cor, touro, é vermelho. Gêmeos. Uma atividade pode exigir pesquisas antes de você começar. No amor, uma paquera divertida pode mostrar que também sabe falar sério quando precisa. Geminiano, frase: bom humor não exclui profundidade. Sua cor é bege. Câncer. Uma troca de turno, folga ou horário pode precisar ser combinada hoje. No amor, você pode querer companhia sem querer explicar cada motivo que está passando pela sua cabeça. Frase para você, Câncer: intimidade não exige relatório em tempo real. Sua cor é amarelo.
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0: compacta promete chegar à indústria automotiva. O material absorve praticamente toda a luz que recebe, criando um efeito visual impressionante, em que as formas da carroceria quase desaparecem. Por enquanto, a novidade ainda está em desenvolvimento e enfrenta desafios relacionados ao custo e à aplicação em larga escala. Mesmo assim, mostra como a tecnologia também está transformando o design dos automóveis, abrindo espaço para acabamentos cada vez mais sofisticados.
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3: Chuva fraca nesse momento aqui na nossa cidade, tempo nublado, temperatura agora 24 graus, tem máxima prevista hoje de 30 graus. Agora tem Jean Giovanni, Dois Corações, 722, bom dia.

0: 7h25, bom dia.
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0: Corpo e Alma, 7h32 agora. Antes, Henrique e Juliano, Seja Ex. E teve Jean Giovanni, Dois Corações. 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Maricota com mais um bloco das previsões astrais. Leão. Signo de Leão. Hoje, nessa segunda-feira, uma pessoa pode disputar espaço com você numa decisão. Não transforme diferença profissional em questão pessoal. No amor, uma atração forte pode esbarrar numa diferença importante de valores. Frase Leão, desejo não faz acordo de princípios. Branco é sua cor de hoje. Virgem. Um atendimento pode trazer uma pergunta que você nunca recebeu. No amor, alguém pode gostar de você sem ter exatamente o mesmo jeito de demonstrar carinho. Frase, afeto não vem com um único sotaque. Sua cor é roxo. Libra. Uma regra ou orientação pode limitar algo que você queria fazer. No amor, você pode perceber que alguém sabe conquistar, mas não sabe sustentar proximidade. O Libra, frase para você hoje é: conquistar é uma coisa, saber ficar é outra. Sua cor é azul. Escorpião. Ô, Escorpica, uma informação que estava difícil de conseguir pode finalmente aparecer. No amor, uma pessoa pode voltar a despertar desejo depois de um período mais frio entre vocês. Frase, Escorpião, desejo também sabe voltar sem bater na porta. Sua cor é cinza.
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4: O próximo presidente vai herdar problemas no agronegócio que não cabem em um mandato de 4 anos, segundo especialistas entrevistados pelo site G1. A Associação Brasileira do Agronegócio propõe 5 políticas públicas para enfrentar o gargalo que vão do financiamento rural até os eventos climáticos extremos, passando por infraestrutura. As propostas são Política Nacional de Financiamentos, Seguro Rural e Resiliência Climática da Agroindústria, com uma criação de um marco plurianual para ampliar os recursos destinados ao setor. Política industrial para fortalecer as cadeias estratégicas da agroindústria brasileira. O terceiro ponto, política nacional de governança, planejamento e financiamento de infraestrutura agroindustrial. O quarto ponto, política nacional de comunicação, educação e valorização da indústria do agronegócio. E também política nacional de inserção internacional e defesa de competitividade brasileira para o enfrentamento contra barreiras tarifárias e não tarifárias.
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0: É, você mesmo. Eu tenho uma palavra pra você.
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0: Se é o Rick Renner, Não Perca a Tua Fé. Música bonita, gravada pela dupla Rick Renner. Faltando 14 minutos para as 8 da manhã. 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Você pode receber uma atividade que exige uma habilidade que quase não usa. No amor, quem está solteiro pode se surpreender sentindo atração por alguém bem diferente do seu padrão. Frase Sagita: o coração não tem obrigação de manter o tipo, sua cor é preto. Alô, Caprica, uma etapa pode ser cortada de um processo e deixar o seu trabalho mais rápido. No amor, você pode sentir falta de espontaneidade numa relação que anda correta demais. Viu, Caprica? Você tá cansado de ser corretinho, né? Precisa de mais espontaneidade. Frase: amor arrumadinho demais também pede bagunça. Sua cor é verde. O contato de outra área pode trazer uma referência útil para algo que você está desenvolvendo. No amor, alguém pode deixar claro que gosta de você sem cobrar uma resposta imediata. Frase: interesse bonito não encosta ninguém na parede. Sua cor é rosa. Uma pessoa pode elogiar uma habilidade sua e pedir que você faça algo que normalmente fica com outro profissional. No amor, peixes, você pode perceber que uma pessoa oferece carinho, mas não o tipo de relação que você deseja. Frase: ser bem tratado não obriga a se apaixonar. Sua cor é laranja.
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3: Alô, você que está ligado aqui no Bom Dia Sorriso. Governador Otaviano Piveta venceu a disputa com ampla vantagem sobre o Wellington Fagundes do PL, que terminou em segundo lugar nas eleições ontem com 23,19% dos votos válidos. Ao todo, Mato Grosso registrou 1.856.293 votos válidos, além de 82.690 brancos, 110.735 nulos. A abstenção foi de 585.274 eleitores. Após a confirmação da vitória, o governador reeleito agradeceu à população e afirmou que o resultado aumenta seu compromisso com Mato Grosso. Piveta também destacou a intenção de formar uma base de apoio na Assembleia para garantir as condições de governabilidade no novo mandato. A campanha foi marcada por debates e embates entre os principais candidatos, especialmente em temas como saúde, segurança pública, sistema prisional, habitação e servidores. Mais informações daqui a pouco aqui no Giro de Notícias.
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0: Vamos lá, meu povo, 8 minutos faltando para as 8 da manhã. Cumprimentar aqui minha amiga Maria Antônia. Maria, bom dia, seja bem-vinda.
8: Bom dia, Alan, bom dia, povo de Sorriso e região.
0: Votou tudo bem ontem, tudo certinho?
8: Tudo tranquilinho.
0: Qual que é a escola que você votou mesmo, Maria?
8: É no bairro Vila Bela, Escola Militar Cívico Gerson Bicego.
0: Muito bem! Eu votei ali no na Escola Ivete. Minha sessão é 250, né? Lá no Ivete. Fui lá e votei bonitinho. Não votei nenhum em branco, viu? Votei em todo cargo que tinha lá, eu votei em um candidato.
8: Isso aí, tem que votar, né,
0: Maria? Dando preferência pros candidatos aqui da nossa cidade, né, Maria Antônia? Tudo bem. 7 minutos para as 8. E aí a gente fica na expectativa, né, de que o Acácio, né, candidato
8: triste.
0: A deputado federal,
8: não elegeu ninguém.
0: Ele ficou
8: daqui,
0: como
8: cara.
0: Suplente, mas pode ser que tem gente falando aí que pode ser que o Juarez Costa, que foi eleito deputado federal, pode ser que ele seja secretário de Estado, né? Que o Otaviano Piveta chame o Juarez Costa para ser secretário. E aí, Maria Antônia, o Acácio pode entrar, sabia? Pode
8: Deus
0: ser deputado
8: abençoe.
0: Federal. O Acácio que teve uma votação muito boa, acho que foi 35 mil votos. E aí, dando certo isso aí, se o Juarez for para secretário de alguma pasta do Estado, o Acácio é suplente do Juarez Costa, ele já entra como deputado federal. Então a gente fica na torcida. Já pensou, Sorriso, ter um deputado federal, rapaz?
8: Verdade. Alan, vamos bom, falar não. Uma verdade? Essa política, não teve um que foi eleito porque o povo não se uniu, Alan. O povo era para ser mais unido entre si, conversar, ó, quem vai entrar para candidato, vamos fazer isso, então vamos apoiar fulano. Que aí dava um estadual e um federal eleito, mas o povo é desunido demais.
0: O Ari bateu na trave, né? Pois é, Maria Antônia. Mas aí também teve o tal do coeficiente eleitoral. Se o Ari tivesse permanecido no partido que ele estava, ele estaria eleito, né? Que era o PSDB antes. Porque teve candidato do PSDB, foi o Wilson Santos, que teve bem menos votos do que o Ari e ele acabou sendo eleito. Mas é assim mesmo, a política é assim mesmo, fazer o quê, né? 5 minutos para as 8 da manhã, Maria Antônia. Hoje, você sabia que hoje é o Dia Mundial dos Professores? Dia dos Professores, que o Brasil comemora, é no dia 15 de outubro. Até não tem aula nesse dia.
8: É verdade, que eles dão um feriado dia 15.
0: Isso. No Brasil é comemorado no dia 15 de outubro, o Dia do Professor. Porém, o Dia Mundial dos Professores é hoje, no dia 5 de outubro. A gente vai fazer uma homenagem hoje e também vai homenagear mais ainda no dia 15 de outubro, que é comemorado oficialmente o Dia do Professor aqui no Brasil. Hoje é dia de São Benedito, Dia Nacional da Micro e Pequena Empresa, Oi. Dia Mundial dos Professores, Dia da Ave, Dia da Promulgação da Constituição de 1988 e Dia Mundial do Habitat.
8: Dia da Ave?
0: É.
8: Tem o dia da ave também, cara.
0: Dia da ave, é. Dia das aves, dos pássaros. Olha. Deixa eu mandar um abraço aqui pra Dona Palmina. A Dona Palmina encontrou uma chave. Olha. Cadê a Dona Palmina? Dona Palmina encontrou uma chave e ela tá atrás do dono da chave desse carro aí. Atenção,
9: bom,
0: hein?
9: Bom dia, Alan.
0: Bom dia, Dona Palmina.
9: Comunica ali na rádio quem perdeu essa chave. Eu achei ela hoje de manhã aqui na Rua Iguaçu, no bairro Vila Bela.
0: Atenção.
9: Para retirar, que venha na minha casa, que é o número 363, quem é o dono dessa chave.
8: Eita.
0: Viu, Maria?
9: Leandro,
8: foi tu não,
9: manda
8: Leandro
9: esse áudio e essa chave que eu achei hoje de manhã, que quem é o dono, que venha buscar aqui em casa na minha residência.
0: Atenção, deixa eu ver, dar um zoom na chave aqui, ó. É uma chave que é de uma Oroque, de um carro Orochi, né? Oroque. Placa final, tem até o nome da placa no chaveiro da chave. Placa final 8B04. Se você perdeu a chave desse veículo daí, um veículo com o nome de Oroque, né? É um veículo da Renault. Você, essa chave tá com a Dona Palmina. O que que você vai fazer? Você vai entrar em contato aqui com a gente na rádio, pelo WhatsApp, e eu vou encaminhar o número da Dona Palmina para você ir lá buscar a chave. Dona Palmina encontrou essa chave lá no Vila Bela, tá bom? Uma chave de um veículo Oroque final, da placa é B04, 8B04. Fechou? Alô, meu amigo Carlão, do Rancho Soberano. Fala, Carlão! Carlão mandou zap aqui.
10: Ô, Alanzão.
0: Fala comigo, Carlão.
10: Bom dia, bom dia, companheiro. Tamo aqui ouvindo o programa aí, hein?
0: Eita, coisa boa.
10: Rapaz, tá pensando que hoje que é o dia dos professores?
0: Não.
10: Ê, locutorzão de sorriso, fala com nós.
0: Ei, Carlão, é hoje dia 15 também, rapaz. Ei, Maria, tá vendo que ele falou locutorzão? Alan, fala por quê? Como é que é? Não entendi nada. Como é que é, minha amiga? Fala por que não ganhou, que teve 3 bilhões de voto a mais.
8: Quem que não ganhou?
0: Minha amiga, não entendi o que você quis dizer aqui, tá? Manda um áudio aí falando, triste, aliás, é o triste. Não entendi sua frase. Teve 3 bilhões de voto. Tá bom? Explica aí através de áudio. Alô, Val, tudo bem, Val? Bom dia, Rosicléia Volpato. Tá ligada com a gente também? Fala, Rosicléia. Alô, Ademir Pereira, bom dia. Alô, meu amigo, o Diego, fala, Diegão.
11: Bom dia, amigo velho. Como é que tá o senhor? Tudo certo?
0: Tudo Chico, certo. Tudo certo, amigo velho.
11: E vamos pro segundo turno, então, né?
0: Bora.
11: Você tá doido? Vai por cá aqui, eu juntamente com o Mocho Pinda ali pro Boa Esperança. Trabalhar, né? Voltar à realidade, né, Alan? Manda uma música aí, um abração aí pra nós aí.
0: Vamos lá. E Maria Antônia, tava vendo aqui no mapa eleitoral, Sorriso, 75,25% votou no Flávio e 20,24% votou no Lula. E aí aqui em Sinop teve um percentual maior de pessoas que votaram no Flávio, 76,66%, e no Lula, 18,27%. E é isso. E você sabe qual estado? A gente até falou antes ali, em off, eu até te falei, Maria Antônia, o estado que todas as cidades do estado brasileiro, que todas as cidades votaram na direita. Que a direita ganhou, né? Que o candidato Flávio ganhou. Nem todas as cidades do estado, foi o estado de Rondônia. Rondônia teve todos os 52 municípios votando no candidato da direita, aí com maior percentual acima de 50%. Foi o estado de Rondônia. Você vê no mapa aqui o estado de Rondônia todo azul, né? Foi o único estado brasileiro que teve todas as cidades do estado votando em maior número no candidato Flávio Bolsonaro. Vamos lá, qual é o tema da frase hoje, Maria Antônia?
8: Dias tranquilo.
0: Então vai lá, mete
8: ficha. Será que tem?
0: Dias tranquilos?
8: Será que tem dias tranquilos?
0: Tem dias de luta e dias de glória.
8: É isso aí.
0: Ó. Hoje, por exemplo, tá um dia tranquilo, né? O clima tá bom. Como é que tá o tempo lá fora?
8: Tá favorável o tempo, né, Alan?
0: Tá chuviscando.
8: Tá chuviscando. Eu já levantei com chuva em casa. Aí eu digo, eita, Jacho, já tomar banho de chuva. Mas faz parte, né, minha filha? A correria do dia. E nem toda segunda-feira é que nem todo o povo fala. Ah, e vai começar tudo de novo. Não, gente. Todo dia é um capítulo novo. E aqui a nossa frase de hoje diz, dias tranquilo, né? E nos dias tranquilos, quase todo mundo sabe ser gentil e dizer eu te amo. Quase todo mundo consegue mandar uma mensagem bonita e encostar a cabeça no ombro do outro. Mas a vida não é só mar calmo. Aliás, mar calmo nunca faz bom marinheiro. E ela se revela também, e principalmente nos abismos. Na palavra torta, no orgulho que encontra uma fresta, no medo que se apodera dos cômodos, nos ciúmes que se infiltra pelo azulejo, na presença que se torna desconfortável, quem permanece para recolher aos cacos de um amor despedaçados, né? Quem procura culpados, quem abandona a relação e se esconde atrás de uma porta fechada, é no intervalo entre o afeto e o incômodo que a gente chega na resposta que precisa e descobre que ela está menos amor com alguém, declara a mais na maneira como essa pessoa cuida da história quando ela deixa de ser bonita. Essa é a nossa reflexão. Então, tem dias tranquilo, tem dia calmo, tem dia que não é favorável e assim segue a vida. Às vezes, no meio de um dia qualquer, a gente para por alguns instantes e começa a pensar. E sem perceber, se pega tomado por uma vontade imensa de voltar para um lugar que não está marcado em nenhum mapa. Não é uma rua, uma cidade qualquer, endereço que possa ser encontrado. É um lugar que só existe ao lado de quem faz a gente se sentir acolhido, sem precisar explicar o que está sentindo. Então, os dias calmos, a gente que procura, né, Alan? Se você quer um dia calmo, favorável, que seja bom, então você que tem que fazer o seu dia ser bom.
0: É isso aí.
8: E embora.
0: Obrigado, Maria.
8: Simbora. Amanhã tem mais.
0: 8:03 agora, tem Billy Idol.

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6: 8:12, agora tem Henrique Juliano.

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0: Além de Lágrimas, 8h27, bom dia pra você. Que bom que você tá comigo aqui na nossa programação da rádio, que é do jeito que a gente gosta. 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
0: Minha amiga Silvana, do Vitória Regia, mandou a frase aqui, ó. Que Deus guie cada passo de hoje, proteja os seus caminhos, os nossos caminhos, e permaneça conosco em todos os momentos. Ótima semana para nós, né, Silvana? Agora tem Zanetta e Cristiano, Cadeira Cativa, 8h28. Excelente segunda para você, 5 de outubro. Bom dia.

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5: Sorriso agora 8h35, bom dia pra você. Muito bom ter você na audiência da Sorriso FM. Nós vamos juntos aqui nesse Dia Mundial dos Professores, Dia da Ave, Dia Mundial do Habitat, Dia da Micro e Pequena Empresa e Dia de São Benedito, 5 de outubro.

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Vamos dar uma navegada aqui pelo nosso site, Sorriso FM 99, para saber o que é destaque, o que é informação. Vamos lá! Piveta é eleito governador de Mato Grosso. Palavras do Piveta, maior sonho da minha vida. Sobre as eleições, né? Eleições 2026, Piveta superou os 80% dos votos em Lucas do Rio Verde. 80% dos votos também em Nova Mutum. Vamos lá, nosso site, Sorriso FM 99, você fica bem informado e ainda ouve a nossa programação. Pioneiro no município, Itacir Piscinim, faleceu no domingo, dia 4, pioneiro e um dos fundadores da nossa cidade aqui, Sorriso, o pioneiro da nossa cidade, um dos pioneiros, Itacir José Piscinim, faleceu ontem, no dia 4 de outubro, em São Paulo, onde ele estava em tratamento de saúde aos 66 anos. Um dos fundadores do município deixa um legado de trabalho, sucesso e amor por Sorriso. Então fica aqui os nossos sentimentos a toda a família. Um dos pioneiros da nossa cidade, Itacir Piscinim, faleceu neste domingo, dia 4 de outubro. A informação com mais detalhes você tem no nosso site, no Sorriso FM, sorrisofm99.com.br. Olá. Tem mais informações aqui também no nosso site. Tem aí o balanço do fim de semana, as notícias policiais, tem sobre as eleições 2026, os deputados que foram eleitos, tanto estaduais quanto federais. Flávio e Lula vão disputar segundo turno para presidente da República. Ainda, TRE Mato Grosso proclama resultado das eleições gerais de 2026 e destaca tranquilidade. Mato Grosso definiu aí os 24 deputados estaduais para a próxima legislatura. Saiba quem são os 24 deputados estaduais, acessando o nosso site. E também os 8 deputados federais para a legislatura que começa em 2027. Infelizmente, o nosso representante, deputado, nosso candidato a deputado federal, Acácio, ficou de fora, mas ele é o primeiro suplente de Juarez Costa. Mauro Mendes e Zé Medeiros são os senadores por Mato Grosso. Otaviano Piveta é reeleito governador de Mato Grosso com 60,77% dos votos. Temos aí um primeiro turno eleito Otaviano Piveta, o governador do estado de Mato Grosso. A Avenida Blumenau ficou congestionada ontem durante a movimentação eleitoral. Polícia registra ocorrência por derramamento de santinhos próximo à escola aqui em Sorriso. Essas e outras informações você tem no nosso portal sorrisofm99.com.br. Informação com credibilidade, hein? sorrisofm99.com.br.

0: 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Esse é o Marcos Ibelucci, Pena Que Você Já Namora. Teve Bruno Marrone, Bijuteria e Ed Brito Samuel. Toda mulher, faltam 10 minutos para as 9 da manhã. 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Agora tá chegando informação.
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2: Estamos de volta com o Giro de Notícias. Um bebê de 10 meses foi socorrido ontem após cair numa piscina no bairro Santa Clara, aqui em Sorriso. A criança foi retirada da água por familiares e recebeu atendimento do Serviço de Atendimento Móvel de Urgência, o SAMU. Segundo o médico da unidade, Márcio Carvalho, a equipe fez manobras de reanimação e o bebê apresentou boa resposta aos procedimentos. Na sequência, a criança foi encaminhada ao Hospital Regional de Sorriso, onde chegou com boa saturação de oxigênio. O médico explicou que a dinâmica do acidente não pôde ser esclarecida completamente durante o atendimento, já que a prioridade era socorrer a criança. Ele reforçou a importância da vigilância constante e medidas para impedir acesso de crianças às piscinas, destacando que poucos segundos podem ser suficientes para uma situação grave. Esta e outras notícias logo mais às 10 horas no programa A Voz do Povo.
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4: Sorriso, agora 7 minutos para as 9 da manhã.

9 da manhã, Conrado Alexandro, Cubanita. Vamos falar sobre as curiosidades dessa política, dessa eleição 2026. Vamos falar de alguns famosos. Tami Miranda, que é do PL, ela foi eleita deputada estadual em São Paulo, enquanto Thiago Gagliasso, aquele ator global, ele venceu como deputado federal no Rio de Janeiro. Aqui tá falando assim, ó. E ainda, em Minas Gerais, a influenciadora Ana Elisa destacou-se como a segunda federal mais votada no estado de Minas Gerais. Não foram eleitos. Tem muita gente, hein? A jornalista Raquel Sherazade, lembra? Não foi eleita. E do apresentador Luiz da Atena, das imagens. Ele deu uma cadeirada no Marçal, mas não foi eleito. O jornalista Luiz da Atena não foi eleito também. O Caneta Azul, você viu que o Caneta Azul não foi eleito, ele teve só 7 mil votos. Para São Paulo é muito pouco. Caneta Azul não foi eleito e também a Silvia Abravanel. Já da família Bolsonaro, tivemos aí nomes como Michele Bolsonaro e Carlos Bolsonaro que conquistaram espaço e figuraram entre os novos nomes eleitos para o Senado. Muito bem! 2 minutos para as 9 da manhã. Atenção, nota de falecimento. A família Piscinim comunica com profundo pesar o falecimento de Itacir José Piscinim. O corpo está sendo velado no palco B do CTG e o seu sepultamento será hoje às 16 horas no Jardim das Oliveiras. É com muito pesar que nós comunicamos o falecimento de um dos pioneiros aqui da nossa cidade, o senhor Itacir José Piscinim. A família Piscinim comunica com profundo pesar o falecimento do senhor Itacir José Piscinim. 1 minuto faltando para as 9 da manhã. Vem aí o programa do Padre Reginaldo Manzotti. Grande abraço para você. Vai dar tempo de tocar um trechinho dessa moda boa aqui do Leandro e Leonardo. Pensa em mim.

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1: Louvado seja nosso Senhor Jesus Cristo, para sempre seja louvado. Queridos irmãos e irmãs, que a paz do Senhor Jesus esteja com você. Como é que foi seu final de semana? Espero que tenha sido bom e que de fato você que participou da missa tenha consciência que será uma semana de imensa graça de Deus. Querido povo de Deus, é segunda-feira e hoje nós começamos a novena, nada menos do que Nossa Senhora Aparecida. Nossa Senhora Aparecida, rogai por nós. Nossa Senhora Padroeira do Brasil, intercedei por nós. Querido povo de Deus, vamos juntos passar esta hora abençoada. Hoje também se celebra o dia de Santa Faustina Kowalska, a secretária de Nosso Senhor Jesus Cristo, aquela que teve as revelações da Divina Misericórdia. Tudo isso na experiência de Deus que está começando. Chame teu amigo, chame tua amiga e vamos juntos passar esta hora abençoada. Quero saudar a todos a partir da Rádio Evangelizar, de onde tudo começa. As rádios irmãs, cujos nomes cito neste momento.
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1: Saúdo a você pela TV Evangelizar. 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Mais uma vez, é início da novena de Nossa Senhora Aparecida, Padroeira do Brasil. Nossa querida intercessora no céu, começamos hoje. Avise seus amigos, avise suas amigas para que comecem a novena e vamos fazer os 9 dias clamando Nossa Senhora Aparecida. Em nome do Pai, do Filho e do Espírito Santo. Amém. Naquele tempo, um mestre da lei se levantou querendo colocar Jesus em dificuldade. Perguntou: Mestre, o que devo fazer para receber em herança a vida eterna? Jesus lhe disse: O que está escrito na lei? Como lês? Ele então respondeu: Amarás o Senhor teu Deus com todo o teu coração, com toda a tua alma, com toda a tua força e com toda a tua inteligência, e ao teu próximo como a ti mesmo. Jesus lhe disse: Tu respondeste corretamente, faze isso e viverás. Ele, porém, querendo justificar-se, disse a Jesus: E quem é meu próximo? Querendo se justificar, quem é meu próximo? Jesus disse, respondeu: Certo homem descia de Jerusalém para Jericó e caiu nas mãos de assaltantes. Estes agarraram, espancaram-lhe e foram embora, deixando-o quase morto. Por acaso, um sacerdote estava descendo por aquele caminho, quando viu o homem, seguiu adiante para outro lado. O mesmo aconteceu com um levita, chegou ao lugar, viu o homem, seguiu adiante por outro lado. Mas um samaritano, que estava viajando, chegou perto dele, viu e sentiu compaixão. Viu, sentiu compaixão. Aproximou-se dele e fez curativos, derramando óleo e vinho nas feridas. Depois, colocou o homem em seu próprio animal e levou à pensão, onde cuidou dele. No dia seguinte, pegou 2 moedas de prata e entregou ao dono da pensão, recomendando: Toma conta dele. quando eu voltar, vou pagar o que tiveres gasto a mais. E Jesus perguntou, na tua opinião, qual dos três foi o próximo do homem que caiu nas mãos dos assaltantes? Ele respondeu, aquele que usou de misericórdia para com ele. Então Jesus lhe disse, vai e faz a mesma coisa. Queridos irmãos e irmãs, alguém pergunta a Jesus, qual o maior de todos os mandamentos? E o Senhor é claro, amar a Deus de todo o coração, com toda a tua força, com toda a tua alma, com toda a tua inteligência, e ao próximo como a ti mesmo. E Jesus conta uma parábola. Um homem foi assaltado e espancado, um samaritano, que ninguém podia tocar, e se tocasse se tornava impuro. Ninguém podia ajudar, porque se tornava impuro. Um sacerdote apegado nos seus próprios princípios e virou as costas. Um levita, que é um sacristão do templo, também o fez. Mas um samaritano agiu por misericórdia. Hoje, nós celebramos Santa Faustina Kowalska. E durante todo o programa, nós vamos refletir trechos sobre a vida de Santa Faustina. E veja que providência divina. Hoje, abrindo o programa, aquele que usou de misericórdia para com ele. A palavra misericórdia aparece. E é isso que o Senhor espera de nós. Mas por que sermos misericordiosos? Porque Ele é, por excelência, o misericordioso. Então clamemos essa misericórdia de Jesus. Derrama sobre todos nós, Jesus, a vossa misericórdia. Canta comigo e reza. Hoje, eu peço a vossa misericórdia, Senhor. Derrame sobre nós a misericórdia, sobre o mundo inteiro, sobre o Brasil de modo particular. Jesus misericordioso, derrame esta misericórdia sobre aqueles que mais precisam, e que nós, por experimentarmos a tua misericórdia, também sejamos misericordiosos. Sois por excelência a misericórdia. E é isso que revelaste a Santa Faustina. Senhor, use de misericórdia para conosco. Diga a sua intenção. Onde você gostaria de pedir, Senhor, use de misericórdia nesta causa. Tenha misericórdia de mim, Senhor, porque somos pecadores. Peça, tenha misericórdia, Senhor, porque eu estou necessitado. Tenha misericórdia, Senhor, porque eu sou este que está caído à beira do caminho, machucado, ferido, doente. Use de misericórdia, Senhor. Nós só começamos o programa. Eu lhe garanto. É um programa que vai marcar tua vida. Mas hoje, primeiro dia da novena de Nossa Senhora Aparecida, qual será a sua intenção? Eu volto já.
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0: Filhos queridos, eu disse que hoje é dia de Santa Faustina Kowalska. Eu tive o prazer de fazer uma peregrinação e estar no convento dela há muitos anos atrás e agora em peregrinação retorno. Muito breve, você vai, acompanhe pelo Instagram, que você vai ver uma notícia. Missa que vai acontecer lá no Santuário da Divina Misericórdia, em Cracóvia, no convento de Santa Faustina. Mas quem foi Santa Faustina? Eu falei que durante o programa eu vou contando aos poucos. Eu já vou atender os ouvintes. Santa Faustina Kowalska foi uma grande apóstola da misericórdia. Nasceu em 1905, numa pequena aldeia polonesa. Seus pais, camponeses, cristãos fervorosos, transmitiram uma fé abundante. Faustina foi batizada com o nome de Helena. Aos 7 anos, sentiu-se chamada à vida religiosa, mas não teve autorização. Terceira filha de 10, Faustina deixou a escola, olha que humildade, depois de 3 anos, para trabalhar como doméstica na casa de algumas famílias ricas, a fim de manter a sua família. Aos 20 anos, amadureceu definitivamente a escolha da vida religiosa. E ela disse, depois de ter ouvido de Jesus, até quando irei te suportar? Até quando Faustina vai me enganar? Em 1925 entrou no convento, em Varsóvia, recebeu o nome de irmã Faustina. 13 anos esteve na congregação, nos trabalhos mais simples, cozinha, jardim, portaria, mas tudo fez com muita humildade, discrição e disponibilidade. A frase orante de hoje é: Jesus, misericordioso, eu confio em vós. Jesus, misericordioso, eu espero em vós. Você está vendo essas imagens? Eu gostaria de dizer que nós temos um padre em missão que a equipe colocou em destaque. Padre em missão, Jesus misericordioso. Eu vou dizer o nome certinho depois. Nós vamos colocar em evidência. Assistam este padre em missão. É muito forte. Maria Carmelita, que a paz de Jesus esteja com você.
1: Amém. Sua bênção, padre.
0: Deus abençoe. Você fala de onde, Maria Carmelita?
1: De Curitibano, Santa Catarina.
0: Minha saudação a Curitibano, Santa Catarina. E como que você me acompanha?
1: É pela parabólica digital.
0: Tá certo, parabólica digital, mas aí nós temos, graças a Deus, quem nos transmite, a Rádio Coroado FM. Diga lá, minha filha.
1: Padre, eu perdi o meu esposo.
0: Meus sentimentos.
1: E acho que agora que eu estou vivendo luto, estou muito triste, muito...
0: Entendo.
1: Eu tenho depressão.
0: Quando que aconteceu isso?
1: É, quase 4 meses.
0: 4 meses. Primeiro eu repito meus sentimentos pela perda do esposo. Como o nome dele, por favor?
1: Orestes de Deus Bento.
0: Orestes?
1: É.
0: Do quê?
1: De Deus Bento.
0: Tá. Como foi o falecimento dele?
1: Ele teve um traumatismo peniano 3 anos atrás.
0: É.
1: E daí ele foi internado e ficou quase um mês na UTI, entubado.
0: Sim.
1: E fez cirurgia, né?
0: Sim.
1: E daí voltou para casa. E daí foi só se cruzando. E daí até...
0: Virou
1: 3 anos ele faleceu.
0: Entendi. Então, filha, você está realmente vivendo um luto. Às vezes, os sentimentos mais fortes vem logo na morte, às vezes demora um pouco. Mas você crê na vida eterna, filha?
1: Creio.
0: Certo. Então, isto não é consolo, eu diria barato, não é apenas conversa ou lorota. É uma verdade. O seu marido está do outro lado do caminho. Então a morte não é um fim. Claro que você sente a ausência. Tudo dentro de casa lembra ele, não é verdade? Ainda mais que ele estava enfermo. Só que, filha, cada vez que vem esse sentimento, eu gostaria que você repetisse comigo: Jesus.
1: Jesus.
0: Nas suas santas chagas.
1: E
0: na sua infinita misericórdia. Eu entrego o Orestes.
1: Eu entrego o Orestes.
0: Mas peço, Jesus,

0: apesar da depressão. Eu tenho depressão, mas eu luto pela vida. Então não deixe que isso te isole. Você tem filhos?
1: Tenho uma.
0: Você tem ficado muito dentro de casa?
1: Muito, e não. Fico bem sozinho, porque eu fiquei bem sozinho.
0: Não, filha. Você procure na sua comunidade, certamente deve ter a pastoral da pessoa idosa. Para você, eu digo pastoral da pessoa idosa porque eu defendo muito que tem em todas as paróquias, mas procurar uma pastoral para fazer algo, uma visita a um doente, ir à missa. Você tem ido à missa?
1: Ah, missa.
0: Então, mas não fique muito sozinho em casa não, filha. Se envolva em uma pastoral, pastoral do idoso, seja pastoral social, seja alguma coisa para fazer, porque isso preenche o teu interior. Quando a gente se desdobra em ajudar alguém, somos nós que nos ajudamos indiretamente. Não se entregue, Maria Carmelita. Você está me ouvindo?
1: Estou ouvindo.
0: Não se entregue para a depressão. O luto vai passar. Não o amor por ele, nem a saudade, mas essa tristeza vai passar. Tá bom, minha querida?
1: Tá bom.
0: Que Deus abençoe Maria Carmelita de Curitibano, Santa Catarina. Rádio Coroado FM, ela acompanha pela Parabólica Digital, inclusive. Obrigado a todos os associados. Obrigado, viu, gente? Você que colabora, porque nós só conseguimos manter a Parabólica Digital porque você nos ajuda e também... toda essa programação em tantas emissoras de rádio. O bispo de Lages é Dom Gilson Moirer. Querido povo de Deus, escute esse testemunho, dá tempo, dá, sacristão, bem rapidinho, vai lá.
2: Eu sou Lígia de Santana do Piauí.
0: Estou Santana do Piauí.
2: Meu testemunho. O meu pai foi contemplado devido à minha oração a Jesus da Santa Chagas.
0: Olha aí,
2: com aposento. O benefício
0: Amém.
2: Dele foi aprovado. E eu pedi a Jesus da Santa Chagas que se ele viesse aprovado, eu ia deixar o meu testemunho.
0: Tá aí.
2: Então, ele foi aprovado.
0: Deus
2: e agora
0: louvado.
2: Definitivo. Jesus das Santas Chagas, obrigado. Toca o sino, sacristão.
0: Amém! Aí, gente. E agora, Lídia, aquilo que eu digo. Se recebemos uma graça das Santas Chagas, a melhor forma é nos tornarmos um mensageiro ou uma mensageira. Aproveite esse intervalo. Pense em ser o mensageiro das Santas Chagas de Jesus. 0800 410 6060. Eu volto já. Volte comigo.

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O testemunho foi da Lídia, lá de Santana do Piauí, Piauí, Dom Plínio de José Luiz Silva de Picos. E eu quero dizer uma frase que é a mais pura verdade. A misericórdia de Deus nos vem pelas cinco chagas de nosso Senhor Jesus Cristo. Se você olhar para o quadro de Jesus misericordioso, está colocado na tela. Obrigado, equipe. Ele tem as cinco chagas. E foi a partir desta contemplação de Jesus da Santa Chaga, de Jesus misericordioso, que Deus nos deu presente nos 10 anos da obra das Santas Chagas de Jesus. Então eu repito, a misericórdia de Deus nos vem das cinco chagas de Jesus. E eu só queria completar um pouquinho mais sobre Santa Faustina. Veja, eu falei que ela ocupou em Varsóvia o trabalho mais humilde, cozinha, jardim, portaria. Ha! Mas eu teria tanto para contar sobre a portaria, que ela, Jesus disfarçado de mendigo, foi lhe pedir comida. Mas deixa eu continuar. Ela recebeu a graça da revelação de Jesus e morreu aos 33 anos. Pensa nisso. 5 de outubro, hoje, por isso é o dia dela, consumida de tuberculose. Depois eu continuarei falando sobre as revelações de Santa Faustina. Mas eu convido você, depois do programa, a assistir o Padre em Missão. O Padre em Missão, que a equipe colocou. Eu já falo para você certinho como procurar no YouTube. Gente, povo amado de Deus, hoje nós damos continuidade à leitura dos profetas. Dos profetas. O que já tivemos? Elias. O que começamos? Eliseu. Bíblia aberta, cartilha de oração.

0: Querido povo de Deus, nós estamos na leitura dos profetas. Já fizemos a leitura orante de Elias. Padre, eu perdi. Ah, filho, você tem um recurso. Está tudo lá. YouTube Padre Manzotti. Você vê lá a leitura orante. E foi semana passada, mais que uma semana, sobre Elias. Vale a pena você fazer dele um podcast e aprender da vida de Elias. Hoje nós começamos de Eliseu e eu começo segundo Reis, capítulo 2, versículo 15, 19, seguintes. Contexto: Elias foi arrebatado aos céus numa carruagem de fogo. Cavalos de fogo, carruagem de fogo no redemoinho, e a capa caiu. Eliseu toma a capa, bate no rio Jordão, o rio se abre. Eliseu pediu: dai-me uma porção redobrada do seu poder. Versículo 15, por que importante o 15? Os 50 profetas de Jericó viram isso e disseram: o poder de Elias está com Eliseu. O poder de Elias está com Eliseu. Pronto. Versículo 19. Atenção. Esse texto de hoje, você ouviu muitas vezes eu citá-lo, mas talvez não tenha lido. Leitura orante. Você já viu quando na primeira sexta-feira do mês eu abençoo o sal? Toda primeira sexta-feira do mês eu abençoo a água e o sal. Então escute a bênção do sal. Alguns homens de Jericó foram falar com Eliseu e disseram: como o Senhor sabe, esta cidade é boa, mas a água não presta e provoca abortos. Padre, eu nunca li isso. Está aqui, ó, experiência de Deus, leitor orante. Alguns homens de Jericó foram falar com Eliseu e disseram: como o Senhor sabe, essa cidade é boa, mas a água não presta e provoca abortos. Então Eliseu mandou: ponham um pouco de sal num prato novo e tragam para mim. Eles levaram. Eliseu foi até a fonte, jogou a água e disse, veja a oração. Quando você vê disse, é oração. Ó, escute a oração de Eliseu. O que o Senhor Deus diz é isto: eu fiz esta água ficar pura, e ela não provocará mais morte nem aborto. Eu fiz esta água ficar pura. Ela não provocará mais mortes nem aborto. E aquela água ficou pura até hoje, como Eliseu disse que iria ficar. Eu vou falando de Eliseu e ainda na leitura orante vou dar a bênção do sal. O primeiro grande fato de Eliseu: abençoar o sal a mando de Deus. Foi Deus que mandou. Por isso nós falamos: Deus mandou Eliseu se valer do sal para colocar no poço. Vai pegando o sal agora. Vai pegando o sal agora. Depois da partida de Eliseu para o céu, Eliseu assume a sua missão como profeta. Ele pediu uma porção redobrada. Agora ele começa a demonstrar que o Senhor está com ele. Os discípulos, os profetas, os 50 reconheceram. Eu disse lá, o espírito de Elias repousa sobre Eliseu. Jericó, a cidade em questão, dependia da água para a vida dos agricultores. A tradição identifica a nascente associada como a fonte de Eliseu até hoje. Isso mostra a força deste texto. Padre, fale de novo qual é o texto. Segundo Reis, capítulo 2, 19 e 22. Eliseu pede uma vasilha nova com sal. Vai até a nascente e lança o sal nas águas. E faz isso em nome do Senhor. O profeta não age por si só, age pelo Senhor. Ele não esconde o problema. Ele vai à fonte. É justamente aqui a origem daquilo que compromete a vida. Deus intervém. Por isso, eu vou para um rápido intervalo e dou-lhe tempo de pegar o sal. E nós voltamos com a bênção de Deus por Eliseu do sal. Aqui está o primeiro sentido do uso da bênção do sal. Sabia disso? É a leitura antes de hoje. Eu volto já.
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0: na continuidade do texto da leitura orante de hoje. Inclusive, eu digo para você, você vai pegar esse bloco inteiro e vai mandar para todo mundo hoje. Às 20 horas, é isso, né, equipe? Eles colocam 21 horas, eles colocam no YouTube. E a origem da bênção do sal. Eu peguei o sal que eu sempre abençoo, um frasco que nós temos de Jesus das Santas Chagas com sal. Você pegou o sal, depois você pode cozinhar, depois você pode colocar junto com a água benta. E vamos, e eu vou ler a oração do sal, e você vai entender que não é uma invenção do padre Reginaldo Manzotti. É o texto, 2 Reis, capítulo 2, versículo 19 a 22. Deus de bondade, abençoai o sal que mandastes o profeta Eliseu lançar a água para torná-la fecunda. Fazei, ó Deus, que por toda a parte onde esta mistura de água e sal for aspergida, seja afastado todo o ataque do inimigo e guarde-nos constantemente a presença do Espírito Santo por Cristo Senhor nosso. Pai, Filho e Espírito Santo, amém. Abençoado está o seu sal, abençoado está este sal, e mais do que nunca, você sabe agora por esta catequese onde está na Bíblia, 2 Reis, capítulo 2, 19 a 22. É de arrepiar, né, gente? É de arrepiar. Tá aí, por isso, experiência de Deus, por isso a leitura orante, meu filho. Agora você vai depois mandar para todo mundo, todos os seus contatos, todos os seus grupos, para todo mundo. Você vai me ajudar hoje. Temos que evangelizar. A igreja tem sacramentais. O sal bento é um sacramental, mas ele tem uma origem bíblica. Ah, como é bom ser católico. Amém. Amém. Nildeci, que a paz de Jesus esteja com você, Nildeci.
1: Bom dia, padre, sua bênção.
0: Você estava acompanhando, filha?
1: Tava. É de maravilhoso.
0: De arrepiar, né? De arrepiar, minha filha. Diga lá, de onde você fala, minha filha?
1: Da Rádio Recife FM.
0: Meu abraço, Recife. Rádio Recife. Nós também temos a TV Evangelizar, canal
1: 47.1.
0: Aí gostei que você falou. Diga lá, minha filha, a palavra é sua.
1: Padre, eu tenho um testemunho e um pedido de oração.
0: Comece pelo testemunho.
1: Bom, eu rezei pela graça de um benefício, certo? E graças a Deus eu consegui. E como a graça foi alcançada, eu quero cooperar na casa mãe.
0: Ah, entendi. Ajudar na ação, ajude a pintar, a reformar, isso, na verdade, né? A casa, isso, da mãe de Guadalupe. Tá bom.
1: Quero entrar no livro e quero ir para Nossa Senhora de Guadalupe.
0: Deixa eu só explicar para os outros, para quem não sabe, é assim. As pessoas, a partir de um valor, que não fui eu que estipulei, foi a equipe, existe todo um CAEP, Conselho Administrativo Paroquial, o nome fica escrito. Por favor, ô, equipe, pode mudar a tela? Isso, muita gentileza de vocês. É, chama-se livrocasadamãe.com.br. As pessoas têm o nome inscrito e o ano que vem já está certo, graças a Deus, já estou até com a data marcada, que eu vou com uma peregrinação até Guadalupe. E em Guadalupe vou levar o livro da Casa da Mãe. Então, seu nome vai estar lá, Nilcede? Não. Nildeci, tô lendo errado aqui. Tá bom, minha filha, diga lá, diga.
1: Pronto, então eu vou cooperar se Deus quiser.
0: Amém.
1: E o pedido de oração?
0: Não, pera lá, mas ainda falta graça recebida?
1: Ah, graça alcançada, toca o sino, sacristão.
0: Tá bom, filho, muito obrigado por ajudar no livro da Casa da Mãe. E qual o pedido de oração?
1: Veja, um emprego para minha irmã, que ela é nutricionista, o nome dela é Nildete.
0: Nildete.
1: É.
0: Peraí que eu... Nildete, tá.
1: É, Nildete Andrade, Nildete Andrade.
0: Sim.
1: Onde ela passou muitos anos cuidando da nossa mãezinha, que fez sua Páscoa em 19 de março, agora, neste ano, no meus, dia de São José.
0: Meus sentimentos pela perda da mãe, e que dia, né? Que dia melhor não podia, dia de São José.
1: Foi.
0: Ele que
1: às
0: tá...
1: 3 horas da tarde.
0: Ô, Senhor
1: às
0: da Misericórdia.
1: 3 horas da tarde. O nome dela é Ivanilde Moura de Andrade.
0: Deixa eu anotar aqui com a cruzinha. Ivanilde...
1: Moura de Andrade. Com 91 anos, minha
0: Amém.
1: Mãe.
0: Tá certo. Vou então pedindo emprego para Nildete, é isso?
1: É. Onde, padre, alguns meses antes, manhã viu Nossa Senhora no seu quarto. Manhã era lúcida.
0: Nossa.
1: E Nossa Senhora apareceu por 2 vezes para manhã. A primeira vez ela apareceu com o menino Jesus no colo. E ela gritou, Nildete, Nildete, Nossa Senhora apareceu para mim. E passaram alguns meses, Nossa Senhora apareceu novamente.
0: Meu Deus.
1: E ela disse, a pele dela é linda. Aí a gente sentiu realmente que manhã foi para os braços do Senhor, porque a gente ficou confortada, entendeu, padre? Foi um conforto para nós.
0: Entendi.
1: Saber que manhã viu Nossa
0: Com
1: Senhora
0: certeza.
1: E que foi no dia de São José, né?
0: E que seja um estímulo de fé. Tá bom, querida? Deus abençoe Nildeci de Recife, TV Evangelizar, canal 47.1, Rádio Recife FM, Olinda, Dom Paulo Jackson Nóbrega de Souza. Querido povo de Deus, amados filhos e filhas, eu gostaria de ler um pedaço do que Santa Faustina escreveu no diário e diz assim, estando na minha cela, vi o Senhor Jesus vestido com uma túnica branca, com uma mão abençoava e com a outra batia no peito, e das suas vestes saíam 2 grandes rios, um vermelho e outro pálido. Alguns instantes Jesus me disse, pinte essa imagem que você está vendo. E escreva embaixo, Jesus, eu confio em vós. Quero que essa imagem seja venerada antes de tudo na capela de vocês. E agora eles vão mostrar em tempo real a capela lá na Polônia. E depois no mundo inteiro. Prometo que a alma que venerar essa imagem jamais perecerá. Porque eu mesmo a protegerei em minha glória. Diário de Santa Faustina, 47. Essa é uma imagem em tempo real. E muito breve, você vai, como eu disse, no Instagram, não tem como ouvir no Instagram, ou vou ouvir também, eu anunciando que estarei nesta capela celebrando. Nesta capela ali. Porque estou em peregrinação, celebrando Jesus Misericordioso, Santa Faustina Kowalska. E eu gostaria também de dizer a você, terminado o programa, vai no YouTube, escreve assim, Complexo Divina Misericórdia Cracóvia, repito, Padre Reginaldo Manzotti, Padre em Missão. Complexo Divina Misericórdia Cracóvia, Padre em Missão. E assista. Eu tive a oportunidade de conhecer uma irmã que nossa intimidade em Deus foi tão grande que ela acabou nos favorecendo com uma relíquia de primeiro grau de Santa Faustina. Então, vai lá. Complexo Divina Misericórdia Cracóvia, Padre Reginaldo Manzotti. Eu estou muito emocionado no dia de hoje. É um dia muito especial para mim. E eu volto. Ah, gente, eu volto primeiro dia da novena de Nossa Senhora Aparecida. Voltamos já.
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0: Hoje aniversário, Atividade FM de Predinópolis, Minas Gerais. 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Catuete FM, Catuete de Canindeu, Paraguai. 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TV Suruí, Canal Cacoal, Rondônia. Bom, nós começamos com Viva Mãe de Deus e Nossa. Exatamente porque hoje é o primeiro dia da novena de Nossa Senhora Aparecida. Qual a intenção que você quer colocar? Eu já vou para a novena, mas antes a gente tem que saber o que pedir. Não quero ser redundante, mas genérico, só remédio. Qual a tua intenção este ano, nesta novena? Nossa Senhora Aparecida, escute o nosso clamor. Nossa Senhora, atende nossa prece. Serão 9 dias, gente. Então pense muito bem o que você vai pedir. Eu estou aqui te rasgando um papel em pleno programa ao vivo para escrever minhas intenções. E você vai colocar suas intenções ali. No final do 9º dia, você vai dizer: obrigado, Deus, porque por Nossa Senhora Aparecida eu recebi a graça. Já se preparou? Eu ainda quero falar um pouquinho e preciso, só para terminar, lembrando que depois você pode acompanhar, está em destaque no YouTube. A equipe colocou lá em destaque, Complexo Divina Misericórdia de Cracóvia, não perca. Padre Missão. Mas eu só queria terminar dizendo que foi nada menos que São João Paulo II que depois de muitos anos trouxe para o mundo a devoção da Divina Misericórdia. Ele era arcebispo de Cracóvia e promoveu o estudo sobre as virtudes de Santa Faustina. Ele, São João Paulo II, presidiu a beatificação em 93. Ele, São João Paulo II, canonizou Santa Faustina dia 30 de abril de 2000 e proclamou que o primeiro domingo depois da Páscoa, a Divina Misericórdia. Ah, gente, de novo me vem no coração como é bom ser católico. Como é bom. Filhos queridos, chegou a hora de ir para a novena. Mas antes, me permita dizer que o ano que vem nós temos uma peregrinação de Pentecostes. Não, sacristão, pode continuar nesse clima. Pode continuar. E eu proponho para você uma peregrinação para os 60 anos da renovação carismática católica. É Pentecostes de 2027. Eu só digo assim, entre em contato conosco, 419-8753-3300, 419-8753-3300. Se inscreva e vamos juntos nessa peregrinação. O Pentecoste será em Assis, São Francisco de Assis, Santa Clara, São Carlo Acutis, mas nós vamos todo o sul da Itália, lugares que nunca fomos. Palermo, Siracusa, vou lá cumprir uma promessa, Santa Luzia, Taormina, depois Costa Amalfitana, Ilha de Capri, Nápoles, e depois vamos ao Vaticano, a Roma, numa audiência com o Papa. Agora chegou a novena de Nossa Senhora Aparecida. Primeiro dia. Qual a sua intenção?
1: Nossa Senhora Padroeira do Brasil.
0: Isso mesmo, rogai por nós, Mãe. Coloque a sua intenção, filho. Chegou a hora. Ó incomparável Mãe, Nossa Senhora da Conceição Aparecida, Mãe de Deus, Rainha dos anjos, advogada dos pecadores, refúgio e consolação dos aflitos e atribulados, Nossa Senhora Aparecida, cheia de poder e de bondade, lançai sobre nós um olhar favorável, para que sejamos socorridos por vós e todas as necessidades em que nos acharmos. E de modo particular hoje, no primeiro dia, faça o meu pedido. Faça o seu pedido. Faça o seu pedido. Qual a intenção que você vai levar por 9 dias? E neste ano, você vai poder dizer: obrigado, eu recebi a graça. Nossa Senhora Aparecida, padroeira do Brasil, livrai-nos de tudo que possa ofender-vos ao vosso Santíssimo Filho Jesus. Nossa Senhora Aparecida, preservai-nos de todos os perigos da alma e do corpo. Dirigi-nos em todos os assuntos espirituais e temporais. Livrai-nos da tentação do demônio, para que, trilhando o caminho da virtude, possamos um dia ver-vos, amar-vos na eterna glória. Nossa Senhora Aparecida, rogai por nós. Nossa Senhora Aparecida, intercedei por nós. Nossa Senhora Aparecida, fazei-nos dignos das promessas do teu Filho. Amém. Antes da bênção final, tem duas tarefas. Uma, passar para frente o texto da bênção do sal. Segundo, você ir para o YouTube e assistir Padre em Missão, Complexo Divina Misericórdia, Cracóvia. O Senhor esteja convosco. O Senhor esteja convosco, Ele está no meio de nós. Abençoe-vos Deus Todo-Poderoso, Pai, Filho, Espírito Santo. Amém. Eu me despeço com Templo Vivo Clipe, YouTube Padre Manzotti, evangelizar é preciso.

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1: Olá, sorriso! Alô, você cidadão! Alô, você cidadã, queridos e queridas, sintonizados nesta potentíssima emissora, é a Sorriso FM, é o canal 99.1, pelo qual nós temos aqui a satisfação de iniciar mais uma edição do programa A Voz do Povo. Segunda-feira hoje, estreando nova semaninha com você, 5 de outubro de 2026, um dia após eleições gerais no Brasil, primeiro turno, né, realizado ontem. Hoje é o Dia Mundial dos Professores, um carinho a essa categoria. Dia das Aves, o Dia do Empreendedor e da Micro e Pequena Empresa. Também é o Dia Nacional do Ministério Público Estadual e ainda data da promulgação da nossa amada Constituição da República, nos idos de 1988. Sejam todos bem-vindos a este espaço de muita informação, troca de ideias, fala cidadão já liberado. Por aqui conosco, trazendo já seus cumprimentos também, o Bruno do Brunei. Bruno, bom dia.
2: Marlene, um ótimo dia para você e a todos que acompanham a programação aqui da Sorriso FM. A Voz do Povo é transmitida em áudio e vídeo, é por live no Facebook, Sorriso FM 99, e também pela página da Sorriso FM, que é o www.sorrisofm.com.br. E você pode também baixar nossos aplicativos, sendo no seu celular. E eu lembro você também, ouvinte, que estamos ao vivo pela TV Cidade Verde, no canal 12.1, afiliada à Jovem Pan, e também pela Rede TV, no canal 3.1.
1: 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Em nome desses parceiros, a gente convida, é hora de chegar mais perto, aumentar o volume do seu rádio, do seu aparelho, para você também acompanhar principais destaques da Voz do Povo nesta segunda-feira. Criança de 11 anos morre após afogamento em Lago de Sorriso. Outras crianças ainda estavam no local minutos depois.
2: Piloto agrícola morre após sofrer queimaduras em explosão de transformador em Sorriso.
1: Incêndio em residência deixa a mulher queimada e dois vizinhos intoxicados pela fumaça aqui em Sorriso.
2: Homem é preso após agredir esposa, ameaçar policiais e ser flagrado com drogas em Sorriso.
1: E também homem baleado após a eleição fica em estado gravíssimo aqui na cidade. Todas estas e muitas outras notícias a partir de agora na Voz do Povo, que já está no ar para você. Começando a semana com uma rápida reflexão, vamos hoje falar um pouquinho sobre nós próprios, né? Nem sempre o nosso cansaço vem somente da quantidade de tarefas que carregamos. Já parou para pensar nisso? Pois é. Muitas vezes o que mais esgota o ser humano é o esforço constante de tentar corresponder às expectativas dos demais, de todas as pessoas, enquanto deixamos as nossas próprias necessidades para depois. Quantas vezes silenciamos aquilo que sentimos só para evitar os conflitos? Quantas vezes nós dizemos sim, quando lá no fundo a gente gostaria mesmo de dizer não? Quantas vezes aceitamos situações que acabam nos machucando apenas porque nós temos medo de decepcionar alguém, de sermos julgados ou mesmo de perdermos a aprovação daqueles que estão ao nosso redor? Quando nós fazemos isso repetidamente, corremos um sério risco de nos afastarmos de nós mesmos. Passamos a viver tentando ser aquilo que os outros esperam de nós. E pouco a pouco, vamos deixando de reconhecer aquilo que realmente nós queremos, nós sentimos e nós acreditamos. E não existe desgaste maior do que ter que representar todos os dias uma versão de nós mesmos apenas para que sejamos aceitos pelos outros. Nem sempre vamos conseguir agradar a todos, e talvez uma das maiores demonstrações de maturidade seja justamente aprender a aceitar isso. Você não precisa agradar todo mundo. Algumas pessoas poderão nos compreender, compreenderão nossos limites, mudanças e escolhas. Algumas não o farão, mas mesmo assim é preciso entender que a desaprovação dos outros não pode determinar o nosso valor pessoal. O verdadeiro equilíbrio em nós começa quando entendemos que também merecemos respeito, compreensão e cuidado, aquele mesmo que tantas vezes oferecemos às outras pessoas. Pense nisso, uma ótima semana a todos, e a gente avança falando do tempo, que aliás começou com uma chuvinha gostosa hoje, né? Vamos conferir?
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2: Pois é, Marlene, tempo bastante calmo neste domingo de eleições, assim como as eleições, né, foram bastante calmas aqui em Sorriso. E falando um pouquinho sobre as temperaturas, neste momento em Sorriso, fazendo 27 graus. A máxima para hoje não deve ultrapassar a casa dos 29 graus, já a mínima não deve baixar dos 22 graus. E hoje à tarde, olha só, temos sim previsão de chuvas aqui para Sorriso. Ontem também, né, tinha previsão, a previsão se confirmou, veio aí algumas chuvinhas, algumas garoas também em algumas horas, inclusive nos horários das eleições, e hoje também com previsão de chuvas, principalmente para o período da tarde e início da noite, Marlene.
1: Muito bem, vamos lá, curtindo esse climinha de segunda-feira, estreando semana nova, né, uma frente fria que cobre sul, sudeste do país mais uma vez, muita chuva presente. Cotações agropecuárias chegando agora para você.
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1: Temos em Sorriso hoje soja disponível cotada em R$ 139,80 a saca, o milho seco R$ 49,80, o algodão pluma 15 quilos R$ 129,76, o arroz R$ 102 a saca, suíno confinado R$ 5,70 o quilo, o frango vivo também R$ 5,70 o quilo, ovos brancos caixa com 30 dúzias cotado em R$ 133 e a arroba do boi gordo R$ 351,83. O dólar, moeda norte-americana às 10 horas horário de Brasília, cotada em R$ 5,22. Fonte Sindicato Rural e IMEA. 10h09, 10h10 já, não é, moçada? Uma segunda-feira que, depois de algumas situações trágicas do final de semana, começou também com tragédia. Daqui a pouco a gente vai falar de uma criança que, lamentavelmente, morreu afogada. Eu diria quase que tragédia anunciada, né, em um dos lagos aqui em Sorriso. Desde já, o nosso pesar aos familiares e aos amigos. Mas antes, vou chamar o Rafael Silva, que neste momento acompanha uma situação que ainda está em desenvolvimento. Um caminhão que tombou, carregado de combustível, e mais uma vida que se vai no trânsito. É isso, Rafael Silva, bom dia. Vamos ouvi-lo aqui, direto do local desse acidente.
3: Muito bom dia, Marlene. Bom dia a todos que acompanham o programa A Voz do Povo. Eu sou o repórter Rafael Silva, falando diretamente da BR-163. São exatamente 9h56, por volta das 9h40 desta segunda-feira, um gravíssimo acidente acabou tirando a vida de um motorista, a princípio identificado como Aldenir de Souza Moraes, motorista de veículo pesado. Ele estava pilotando uma carreta sentido ao município de Sinop, quando acabou perdendo o controle. Bateu aqui no canteiro central e tombou o veículo de carga, onde a vítima acabou vindo a óbito no local. A equipe do Corpo de Bombeiros, juntamente com a Nova Rota do Oeste, se encontram aqui na região, fazendo a retirada do corpo deste homem, dos escombros, né, das ferragens deste veículo. A Polícia Rodoviária Federal já foi acionada, juntamente com a Politec. E a nossa equipe continua por aqui, analisando, trazendo mais informações. A princípio, este motorista estaria a serviço aí, das obras de duplicação da Rodovia Federal. Eu sou o Rafael Silva, voltamos com você nos estúdios.
1: Obrigada, Rafael. Que triste começar a semana com notícia assim, né, gente? Infelizmente, temos mais duas notícias de morte, além da criança que a gente já falou. Daqui a pouquinho vamos trazer as informações daquele piloto que, lamentavelmente, sofreu uma descarga elétrica, cujo corpo foi incendiado aqui em Sorriso, acabou indo a óbito também. Os detalhes a gente traz já para você, então siga ligado aqui. São 10h11, vamos trazer agora o recado dos parceiros, né? 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
1: Bora lá. A gente queria falar só de resultado da eleição hoje, mas não tem como, né, moçada? O Bruno acompanhou o plantão do fim de semana, um plantão que começou movimentado e com algumas tragédias, eu diria. Uma delas é essa morte da criança, né, Bruno?
2: Exatamente, Marlene. Uma criança de apenas 11 anos morreu afogada em um lago aqui de Sorriso. Inclusive, apenas uma das mortes que tivemos, né? Final de semana bastante movimentados. Inclusive, na sexta-feira, eu até falei, né, que tenhamos um final de semana tranquilo aqui em Sorriso. Mas, infelizmente, não foi esse o desfecho desse final de semana, Marlene.
1: Triste. Ontem foi sepultado o corpo desta criança, o Luanderson Porto. A imagem está na tela aí para quem está nos acompanhando em áudio e vídeo. Nosso pesar, de fato, a essa família. É terrível precisar dar uma notícia dessa, mas infelizmente faz parte do nosso trabalho. Então vamos ouvir aí o relato do que aconteceu nessa situação.
2: A criança morreu nesse lago na tarde de sábado. Minutos após a confirmação da morte, nossa equipe flagrou outras crianças sozinhas, desacompanhada dos pais, também tomando banho no lago que pertence ao município de Sorriso. Já a vítima, Leanderson Porto, de 11 anos, chegou a ser encaminhada para o pronto atendimento, ainda com alguns sinais vitais. Mesmo com inúmeras manobras de reanimação, a criança não resistiu.
4: Mais uma criança aí vítima de afogamento, né? Então chegamos aqui, foi solicitado apoio aqui da equipe da UPA aqui, e nós chegamos aqui, tentamos todos os procedimentos, que poderia ser feito, foi feito ali de ressuscitação, mas infelizmente, né, teve um desfecho aí meio triste, bem triste, né?
2: Ainda segundo o médico, mesmo diante da tensão, houve bastante agilidade por parte das equipes, que realizaram os procedimentos necessários na tentativa de reanimar a vítima.
4: É muito triste, né? A gente presente ali pelos próprios familiares, que, né? Então a gente acaba absorvendo essa situação. Como eu disse aqui, foi solicitado apoio, então um atendimento assim, de apoio que nós viemos aqui para ajudar, né? Então nós temos pouquíssimas informações até da dinâmica lá do ocorrido tudo, né? E do próprio paciente tudo. Chegamos aí, fizemos tudo, não conseguimos. Agora nós vamos conseguir as informações ali.
2: Leanderson, infelizmente não conseguiu sobreviver. Agora, o caso fica como um alerta para outras crianças e também para que os pais redobrem a atenção.
1: Triste, né, gente? Isso aconteceu lá na Zona Leste, no Parque Vila Bela, onde tem aquele lago, é o Lago da Zona Leste, como é mais conhecido. Há outros lagos e, em nota de luto decretado, inclusive em virtude do falecimento desta criança, a prefeitura voltou a alertar que os lagos não são próprios para banho, tanto pela qualidade da água, quanto pelo risco que representa. Então, pais, senhores pais, o alerta. A gente sabe que faz muito calor aqui em Sorriso, não existe muita área de lazer, mas entre ficar sem o lazer e perder a vida, a gente tem que fazer a escolha adequada sempre, né? Todo cuidado, toda atenção é preciso.
2: Inclusive, Marlene, para quem nos acompanha pela TV neste momento, a gente está vendo então as imagens. Essas imagens, elas foram captadas em torno de 30 minutos após essa criança de 11 anos ter morrido. Ou seja,
1: continuaram brincando lá.
2: Exatamente, as crianças continuaram. Inclusive, as equipes de reportagens que estavam no local acionaram a polícia. A polícia militar, inclusive, chegou rapidamente lá, orientou as crianças. Então, só assim, essas crianças, elas saíram dali. Mas é muito preocupante, viu? E segundo informações também, a profundidade ultrapassa de 1,80m. Ou seja, para uma criança que tem pouco mais de 1 metro, é muito arriscado, viu?
1: É arriscado demais, gente. Triste. Vamos ficar de olho, pelo amor de Deus. E olha, outra situação, notícia mais triste também, que chegou agora pela manhã. Aquele cidadão que é piloto, era piloto, que sofreu aquela tragédia de queimadura, de estar embaixo, não é? Infelizmente, de um transformador que explodiu aqui no centro da cidade. Foi a óbito hoje, né, Bruno?
2: Infelizmente, inclusive as equipes da Sorrisa acompanhando como os familiares, né, com exclusividade durante toda a semana, esse piloto que estava transitando tranquilamente pelas ruas do centro aqui de Sorriso, quando um transformador acabou explodindo e as chamas atingiram ele. Inclusive, Marlene, as equipes informaram, né, que o estado era bastante grave, e nós recebemos essa notícia hoje, logo nas primeiras horas do dia. Notícia essa bastante negativa também, né?
1: Triste, vamos ouvir.
2: O piloto agrícola Marcos Vinícius da Silva, de 35 anos, morreu após ser vítima de uma explosão de um transformador registrado em Sorriso, no norte de Mato Grosso. Marcos estava transitando como pedestre pela cidade quando foi surpreendido pela explosão do equipamento. O incidente provocou graves queimaduras em seu corpo e, segundo informações, aproximadamente

0: em outras regiões do Brasil. A aviação agrícola tem forte presença no estado, especialmente nas regiões produtoras, onde os pilotos trabalham diretamente no atendimento às propriedades rurais e às lavouras. Marcos deixa a lembrança de uma trajetória profissional ligada à aviação ao setor agrícola. A morte dele também chama atenção pela gravidade do acidente envolvendo o transformador que acabou atingindo o piloto enquanto passava pelo local. Agora, as circunstâncias da explosão devem ser apuradas para esclarecer o que provocou o incidente e verificar a condição do equipamento no momento da ocorrência.
1: Obrigada pelas informações, Bruno. Nosso pesar aos familiares desta vítima, aos amigos, enfim, lamentável, não há dúvida. É uma pauta que a gente vai precisar trazer novamente, oportunamente, aqui para esses microfones. Vamos para o intervalo, que o nosso entrevistado já está aguardando. Daqui a pouco a pauta é câncer infantil por aqui. A gente já retorna.

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3: Para 10h27, bora moçada que tem muita informação. Estamos aí em meses importantes naquelas campanhas que tratam da saúde geral da população. E o doutor Leandro Assunção gentilmente nos cede um pouco da sua agenda, do seu tempo sempre, né, doutor? Seja bem-vindo aqui para uma dessas pautas. Bom dia.
4: Bom dia, ouvintes. Muito obrigado pelo convite. E aqui estamos para tentar elucidar e criar os alarmes importantes.
3: Vamos lá. Hoje a nossa pauta é o câncer infantil. Ainda não é o Outubro Rosa que já começou. A gente vai falar disso amanhã, né? Quem tem perguntas já pode preparar para amanhã. Mas hoje, né, doutor, câncer infantil, por que que é importante falar para a gente começar?
4: Primeira coisa, o câncer infantil tem mais de 80% de chance de cura. Então, quanto mais cedo for diagnosticado, melhor fica. Então, nós temos que trabalhar com este ponto. A nossa meta é extinguir. Gostaríamos que fosse possível, mas é uma doença genética que envolve muitos fatores que desencadeiam o desenvolvimento do câncer. Mas eu tenho uma boa história para contar.
3: Muito bem. Câncer infantil são os mesmos cânceres que atingem os adultos ou há particularidades para a gente focar aqui hoje?
4: Primeira coisa, vamos separar dois universos diferentes. Oncologia pediátrica, que é o pediatra que se especializa em oncologia, e oncologia adulto, que é a oncologia a partir de certo período. A oncologia pediátrica vai até os 19 anos, 18 anos, 11 meses. Por quê? Tem a sua característica própria. Criança e adolescente jovem tem tumores próprios, característica de desenvolvimento próprio, uma resposta totalmente diferente ao tratamento oncológico em relação ao adulto. E aí vem a oncologia adulto. Do adulto que monta outro cenário, outra característica, outros fatores preditivos, principalmente envelhecimento.
3: O senhor falou em questões genéticas. É o principal fator de câncer infantil, doutor?
4: Primeira coisa, para crescer uma célula, ela tem que se dividir. Se acontece um erro de divisão, ela cresce errado e aí ela vai se multiplicando, perdendo os freios. E isso desenvolve o tumor.
3: Certo.
4: Temos que começar com esta premissa.
3: Isso seria a causa de câncer.
4: A causa do câncer é uma falha do DNA que acontece com que ela para de crescer. Ela não para de crescer. Então, ela significa multiplicando, multiplicando, multiplicando sem parar.
3: Perfeito.
4: Comprometendo órgãos, sistemas do corpo.
3: Certo.
4: Criança, o que é mais comum? Doença hematológica e tumores no sistema nervoso central.
3: Certo.
4: No adulto, conforme a faixa etária, começa no adulto jovem uma característica, no adulto médio, outro idoso, outro perfil. Então, na criança, primeira infância, geralmente, é doenças hematológicas e tumor no sistema nervoso central. O que me destaca é uma história. Chuta, qual é a idade mais nova de uma criança com câncer que você já escutou?
3: Doutor, 5 anos, eu diria. Eu acho que menos que isso, eu não me recordo. Tem alguma, Bruno?
4: Bruno?
3: Sem palpite. 5 também?
4: 5. O mais novo que eu vi e tive contato foi durante a formação na oncologia pediátrica, que eu tive acesso à oncologia, porque é uma grade curricular obrigatória na formação do oncologista clínico. Foram 2 dias de vida.
3: 2 dias, recém-nascido, literalmente.
4: Recém-nascido com uma leucemia linfocítica aguda. Então, foi uma criança que nasceu, fizemos hemograma de triagem, identificamos dificuldade de mamar, moleza, hematoma durante o desenvolvimento, e já identificou-se com a equipe de pediatria do hospital que eu fazia estágio. Identificou-se leucemia, foi iniciado todos os diagnósticos e iniciado o tratamento.
3: Nasceu com câncer.
4: Nasceu com câncer. E aí, o segundo preceptor, eu achei estranho essa história. Aí, o meu preceptor da época, um oncopediatra, referência em Mato Grosso do Sul, que eu fui fazer lá no CETOI, que é a nossa retaguarda, muitas vezes, quando o Hospital do Câncer não nos atende, o CETOI abraça, nos abraça. Quando ele falou, Leandro, doutor Marcelo, muitas crianças desenvolvem intraútero tumores de massa no sistema nervoso central, no rim, em bainha de mielina, que é uma estrutura como se fosse capa de nervo, e aí ela desenvolve as suas características clínicas. A partir daí foi um universo que fui estudando em paralelo junto com a formação oncológica.
3: Perfeito.
4: E graças a Deus são tumores que respondem muito bem.
3: Aos tratamentos.
4: Aos tratamentos. E tratamento tipo da década de 90, que uhum. ainda dá resultado hoje. Olha Inclusive isso. temos um menino na ONG, que é o nosso querido, que eu não posso identificar que eu não tenho autorização. Sim. Temos um menino que conseguiu transplante ao heterólogo, que é do irmão dele, a medula, e que graças a Deus está acompanhando. Está bem. Temos um outro com tumor do sistema nervoso central na ONG, que está em processo de reabilitação também. Figuraça também.
3: São boas histórias, como o senhor disse. São histórias que nos permitem falar sobre o tema sem tanto sofrimento, sem tanta dor, né, doutor?
4: A luta é muito grande, porque não deixa de ser uma carga, uma bateria de esperança. Uma criança não deixa de ser uma bateria de esperança para nós. Então, nós dedicamos muito nisso. Por isso, temos os sinais de alarme. Uhum. Toda mãe e todo pai sabe quando a criança não está bem. Começam os roxinhos, que nós não sabemos onde bateu. Vamos observando. Surgimento de massas, caroço. Mudanças de comportamento. Ela era antes muito ativa, de repente ela fica prostrada, quietinha. E aí nisso começam as investigações. Então, o generalista da unidade básica de saúde já está habilitado. E nisso nós
3: pra
4: já
3: observar.
4: Fizemos. E isso. Aí fazem uma série de exames na atenção básica. O pediatra também está muito bem avaliado para este cuidado. E aí, depois desses diagnósticos direcionando, nós podemos fazer as intervenções para confirmar ou não.
3: Muito bem, doutor. Eu vou pedir um minuto de licença para o senhor. Bebe uma aguinha enquanto a gente fala dos parceiros, mas a gente já retoma aqui a nossa fala. 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
5: E eu falo um pouquinho sobre oferta de emprego. Contrata-se para a vaga de cozinheira e para limpeza em fazenda. Vaga somente para mulheres, de preferência acima de 25 anos. A fazenda fica localizada na comunidade Barreiro. Então, as interessadas devem falar com a Caroline pelo fone, que é o 66-999-25-3003. Repetindo mais uma vez, 66-999-25-3003.
3: 10h35, doutor Leandro, segue com a gente aqui. Doutor Leandro, o senhor já falou dos sinais de alarme, né, que tem que ficar cuidando. Mas lá no comecinho o senhor disse que 80% destes cânceres em crianças são curáveis. Isso é uma coisa boa, né?
4: Muito boa.
3: Como que se chega nisso aí?
4: Depende muito do tipo de câncer. As doenças hematológicas na criança, linfoma e leucemia, elas têm o diagnóstico precoce. Você identifica pela prostração da criança. E aí vai investigando, vai identificando se é linfoma ou leucemia, tem os seus critérios clínicos e diagnósticos.
3: Perfeito.
4: E inicia-se o tratamento. O tratamento não é curto. O tratamento é intenso e sequencial. Nisto, a resposta para doenças hematológicas ultrapassa 90%. Os tumores de sistema nervoso central chegam a 85%, porque as cirurgias são um pouco mais agressivas, retiram-se os tumores, mas as crianças têm uma particularidade que é incrível, a neuroplasticidade. Então, os neurônios conseguem, os que sobressaem, sobrevivem, conseguem fazer os seus rearranjos e a criança sobrevive com o mínimo de sequela possível. Então, são pequenos detalhes. Por exemplo, o olho tem um tal opaco, tem linfonodo, que são as ínguas aumentada, começa uma prostração, uma febre recorrente no mesmo horário, uma tosse persistente, um aumento do volume da barriguinha, uma dor na articulação, que é o joelho, principalmente o cotovelo, e observar se não tem roxos. E isso são sinais que são aglomerações ou traumatismos induzidos pelas células tumorais, principalmente de doença hematológica.
3: É importante alertar, porque tem uma fase nas crianças, eu posso falar porque eu fui mãe de dois, sou mãe de dois, né? Hoje são adultos, graças a Deus, em que, assim, eles não demandam o médico cada pouco, igual a criança pequena, você leva no pediatra até uma idade X, de repente passa um tempo lá que não precisa, porque ele não está doente, não machucou, não vai para o médico. Esse é um período que a gente tem que ficar atento, principalmente a tudo isso, né, doutor?
4: Exatamente, porque crianças, a primeira infância até os 6, 7 anos, você fica mais de olho porque fica mais próximo de você. Uhum. Mesmo na creche, as cuidadoras e as professoras ficam de olho e falam, olha, mudou o comportamento, mudou a ação, coisa que não é o normal.
3: Ficou
4: e
3: quietinho aí, lá, recolhido no canto, não quer brincar.
4: E aí isso vai, ficou cansado na atividade física, então isso merece ser cuidado. E são sinais subjetivos de que tem alguma coisa grave, incluindo câncer, mas pode ter uma infecção acontecendo quietinho ali. E já na idade um pouco mais avançada, tem que observar se o testículo desceu nos meninos, se estão os dois testículos na bolsinha escrotal. Isso é importantíssimo.
3: Sim.
4: Porque criptorquidia no adulto jovem pode potencializar o desenvolvimento de câncer de testículo, que é o principal tumor antes dos 40 anos em homens.
3: Olha isso.
4: Criptorquidia é o nome. Que cripto, escondido, orquidia, que significa orquídeos, que é o testículo. Testículo escondido, então ficar atento. O testículo, geralmente, que demora para descer é o direito. Então ficar atento ao testículo direito. Observar se estão os dois. E observar também é hematoma, para afastar maus tratos, agressividade, como também proliferação de célula hematológica, dando hemorragias.
3: Muito bem. A gente que é adulto é que tem a obrigação, o responsável pela criança que tem a obrigação de ficar atento a tudo isso, né, doutor?
4: Exatamente. E a senhora disse que é mãe de dois, eu sou pai de seis.
3: Pois é. Temos experiência para falar um pouquinho. O doutor tem um pouquinho mais de experiência do que eu, né? O Bruno fica quieto porque você não tem nada para falar sobre isso, né, Bruno?
5: Enquanto não, Marlene. É, doutor, só uma dúvida que eu já acompanhei várias mulheres, principalmente com câncer. Tem um ritual ali, um momento, que é após essas mulheres passarem por esse momento que a gente sabe que é bastante delicado, elas tocam um sino.
4: Guardar isso, desculpa atrapalhá-lo.
3: É para amanhã.
4: Vamos
3: é para
4: guardar
3: amanhã.
4: Este segredo para amanhã.
3: Essa
4: para
3: é a pauta de amanhã. Tem outubro a parte rosa,
4: dois,
3: amor.
4: Então. Exato. Calma.
3: Que está tudo esquematizado, né? O Dr. Leandro é do nosso time, é do time daqueles que cuidam da saúde, né?
5: Tá, então exatamente. Isso quer dizer que amanhã o doutor volta.
3: Volta amanhã.
5: Ah, beleza, pauta para amanhã, então.
3: É, porque as mulheres que estão nos ouvindo querem. Ó, já tem gente aqui pedindo o telefone do senhor, doutor.
5: Olha só.
4: Olha, eu estou atendendo no Instituto de Oncologia e Diagnóstico, na Avenida Brasil 1927. Pode procurar no Google Instituto de Oncologia e Diagnóstico, que lá vai estar a localização e o WhatsApp automático da recepção.
3: Já vai achar lá o telefone.
4: E eu estou também atendendo na ONG Sirinho Sorrindo, no qual faço esse trabalho maravilhoso com a equipe. Um abraço a toda a equipe.
3: Exato. Beijão para dona Carla, não veio mais, né? A galera lá toda, o nosso carinho.
4: A coitada da
3: Carla. Tá atolada de serviço.
4: Não tá tendo tempo nem para respirar.
3: Eu sei, mas um beijo grande. Eu conheço o trabalho da ONG lá, todos vocês são seres de luz, parabéns.
4: E nós estamos recebendo, estamos lá, portas abertas para orientar, acolher e se precisar de atendimento, a unidade de saúde já sabe que estamos de
3: pode
4: porta aberta,
3: pra vocês.
4: Em caminho, mas muitas vezes outros municípios, nós não temos acesso. Entre em contato que nós acolhemos. Estamos aqui para ajudar.
3: Maravilha. Outubro já está rolando, então até amanhã, doutor Leandro, ele vem para assinar o ponto de novo para a gente falar do Outubro Rosa.
4: Falaremos da saúde das nossas meninas.
3: Maravilha. Obrigada, doutor. Um ótimo, ótimo dia. Agora 10h41, vamos pro intervalo, jogo rápido, a gente já retorna. A Júlia quer o telefone do doutor, como é que é o nome da clínica? Repete para nós. Instituto de Oncologia
4: e Diagnóstico na Avenida Brasil,
3: 1927. Instituto de Oncologia e Diagnóstico na Avenida Brasil, tá, Júlia? Você pode procurar aí no Google que você vai achar o contato do doutor lá, tá bom? Intervalo, já voltamos. Música.
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3: A família Piscinim comunica com profundo pesar o falecimento do senhor Itacir José Piscinim. 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
3: 10h46 agora.
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3: Sigamos por aqui, não é? Já tem mais entrevista, mas enquanto isso, olha o recado. Ontem a gente estava no ar aqui com a cobertura das eleições gerais 2026, o povo lá da Poranga reclamando da falta de energia. Quando chega para nós esse tipo de recado, a gente passa imediatamente para a Energisa, né? Houve situação, inclusive, que eles me pediram unidade consumidora, aí o consumidor passou, a gente repassou para eles e agora cedo veio o recado dizendo o seguinte: bom dia. A respeito da falta de energia aqui na Poranga, eu sou produtora de leite e estamos tendo prejuízos com isso. Ontem faltou 2 horas da tarde, só voltou às 8 da noite. Salvo engano, a gente estava no ar ainda, né, quando o pessoal avisou que tinha voltado a luz. Essa hora que fomos tirar o leite, diz ela. O pessoal da Energisa não estão dando a atenção para nós. É uma falta de respeito, diz aqui a dona Claudete. Dona Claudete, um abraço, tá? Nós vamos repassar isso aqui. Essa semana, inclusive, estamos tentando uma pauta com autoridades aí, os integrantes de órgãos representativos, a exemplo de ACES e CDL, que já levaram ao Ministério Público um reclame em relação a essa questão de energia elétrica aqui no município de Sorriso. Tem algumas situações que precisam ser revistas ou olhadas ou vistas com maior atenção. Uma delas, a gente falou hoje, lamentável resultado, né? A morte do rapaz que sofreu aquele incidente terrível, que você fala assim, mas que coisa, né? Estar ali na hora errada, no lugar errado, literalmente, e acabar indo a óbito de uma forma tão triste como foi aquela situação do rapaz que morreu porque o transformador literalmente explodiu em cima dele quando ele estava simplesmente no centro. E olha que é um piloto, né? O nosso colega Bruno aqui, que está estudando para ser piloto agrícola, também ficou pensando a respeito disso, né? O avião que mata muitas vezes, né?
5: Pois é, Marlene, inclusive muitas pessoas até criticam, né? Fala que são aeronaves com falta de manutenção, mas infelizmente esse não foi nem o caso dele, né? Foi um caso, eu não sei se é pior, enfim, mas foi um caso muito complicado.
3: Inusitado, né, gente?
5: Inusitado, que inclusive hoje repercute também em rede nacional pelo SBT. O SBT, uhum, então, em rede nacional, o SBT aqui de Sorriso, entregando essa matéria para todo o Brasil, matéria bastante negativa, né? São notícias que a gente não gostaria de informar, mas precisa informar, precisa, até para orientar, né?
3: E para que talvez a providência necessária venha, exatamente, a ser adotada, que não, exatamente, se repita nunca, jamais, uma situação como,
5: sim,
3: essa.
5: Sim, e quando se trata de Energisa, eu estou aqui em Mato Grosso fazem 2 anos praticamente, Marlene, é muita reclamação, sabe? Eu acho que realmente o pessoal está cansado, o pessoal do campo também. Se cai a energia, fica ali questão de 30 minutos, uma hora, tudo bem, mas passou de 5 horas, é complicado.
3: E o campo sofre, né? Então, pessoal aí da Poranga, nós vamos falar em vosso nome também, sempre que possível aqui, tá? Fim de semana também teve um registro de incêndio com vítima, situação que é também inusitada, que a gente sempre traz incêndio, já traz o incêndio, a notícia lamentando que houve o incêndio, mas geralmente não tem vítima, é dessa vez 3 feridos, Bruno.
5: 3 pessoas feridas, Marlene, sendo 2 delas que tentaram ajudar ali, né? Nessas chamas, se feriram. O corpo de bombeiros foi acionado, a viatura do Alto Bomba Tanque foi para o local também, assim como a ambulância, enfim, várias guarnições presentes lá para combater, é claro, fazer o rescaldo desse incêndio em residência que teve vítimas aqui em Sorriso, Marlene.
3: Vamos ouvir os detalhes com a autoridade falando a respeito.
7: Em frente à residência, o muro de vidro precisou ser quebrado para facilitar os acessos das equipes de emergência. A fachada da casa ficou completamente marcada pelas chamas, evidenciando a intensidade do incêndio. No local, várias viaturas do Corpo de Bombeiros foram acionadas para atender a ocorrência, enquanto parte das equipes trabalhava no combate ao fogo e no controle da situação, outras prestavam atendimento às vítimas que recebiam os primeiros cuidados ainda dentro das viaturas do Corpo de Bombeiros.
16: O solicitante, a princípio, não soube informar qual era a situação do incêndio, porém, a hora que a gente chegou no local, o fogo já tinha sido extinto, né? Já havia sido combatido pelos vizinhos. Então, o trabalho do Corpo de Bombeiros foi fazer o rescaldo desse incêndio, fazemos também a eliminação da fumaça e atendimento às vítimas do incêndio, que teve a senhora, que é a mãe da moradora da residência, que teve queimaduras de primeiro e segundo grau, tanto em membros superiores quanto na face. E também demos suporte respiratório para os para os dois vizinhos que combateram o incêndio, né? Por conta da inalação da fumaça.
7: Segundo relatos, o fogo teria iniciado somente em um cômodo da casa.
16: Então, segundo eles, iniciou na sala, né? A gente não sabe exatamente a causa, né? Isso aí é somente uma perícia de incêndio, mas é a maioria dos casos, né? Mas geralmente acaba sendo aí um curto-circuito, mas aí só a perícia técnica para realmente confirmar a causa. O fogo, em termos de danos, o que queimou foi somente a sala de TV, foi o principal, mas a propagação da fumaça por outros cômodos da casa acabou causando alguns pequenos danos, como lâmpadas, ar-condicionados e alguns outros utensílios.
7: Agora, as vítimas se recuperam dos traumas e das cicatrizes, enquanto lutam para reconstruir o que foi perdido.
3: Que difícil, né, gente? Lamentável. Vamos ter cuidado, não é, gente? Quem sabe agora, esfriando um pouco o tempo, deu essa refrescada, choveu um pouquinho, diminui esse tipo de ocorrência também, né? 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
3: Em frente, moçada, aqui no Fala Estadão chegou recado, mais recado sobre Energisa, né? Dizendo o seguinte: bom dia. Esse negócio da energia tá feio mesmo. Aqui no assentamento Alto Celeste estávamos com problema de energia desde quinta-feira. Sábado ficamos 14 horas sem energia e ontem 7 horas sem energia. Pode um trem desse? Você liga, eles não dão explicação nenhuma do que está acontecendo, diz aqui ouvinte internauta, inclusive. Acho que precisa ser feito mais vistorias na rede. Abraço, né, Natasha, lá do assentamento Alto Celeste. Foi uma das situações também que a gente noticiou ontem aqui durante a nossa transmissão nas eleições. O povo estava sem luz lá. Ainda bem que para ouvir a gente tem um radinho de pilha, né? Mas não resolve tudo, só resolve para ouvir a Sorriso FM mesmo, né? Já falei, tem que deixar o radinho quebrado no dialzinho lá, 99.1, para ficar com a gente. Brincadeira, mas um abraço a todos que nos ouvem aí no campo. Sempre que possível a gente vai também tentar, né, ajudá-los nessas transmissões de recados, enfim. Falar em eleição, vamos falar um pouquinho, né? Que a gente preparou todo um resumo dos resultados, não vai dar tempo de trazer tudo hoje, mas eleição para governo do estado, aqui em Sorriso, já vamos ouvi-lo também, porque tem matéria de repórter, né? Aqui no município de Sorriso, o governador reeleito Otaviano Piveta, do Republicanos, obteve 39.648 votos. No total, aí, 72,55% dos votos bons aqui na cidade. O segundo colocado em Sorriso, Wellington Fagundes, do PL, teve 10.221 votos, 18,70%. A candidata doutora Natasha, do PSD, teve em Sorriso 4.345 votos, 7,95%. E os demais aí pontuaram, não é? Rafael com 300, Maurício com 71, o sargento Laudicei com 67 votos também. Brancos e nulos também uma boa porção aí para o governo do estado. Foram 2.668 votos brancos em Sorriso e nulos 2.393. No estado, o governador reeleito, Otaviano Piveta, falou com a imprensa, né? Ele disse o seguinte, depois da eleição, além de dizer que era a realização do sonho da vida dele ser governador, né? Eleito por ele mesmo, que ele acha, considera, enfim, que a população, o eleitor mato-grossense, cansou da picaretagem na política. Vamos ouvir o que diz a repórter Valquíria Rios.
17: Otaviano Piveta foi reeleito governador de Mato Grosso no primeiro turno das eleições 2026. O candidato do Republicanos teve a preferência de 60,77% do eleitorado, vencendo com folga Wellington Fagundes, do PL, que teve apenas 23,19% dos votos. Piveta se reuniu com apoiadores nas ruas de Cuiabá para comemorar a vitória. Em registro feito pelo VG Notícias, o governador reeleito prometeu honrar os mais de 1 milhão de votos recebidos.
18: Eu estou muitíssimo agradecido pelo povo do Mato Grosso ter me confiado essa missão. Eu vou saber honrar porque eu não acredito que, se não fosse vontade de Deus, eu estaria aqui hoje. Então, o povo do Mato Grosso demonstrou claramente nessa eleição que não quer retrocessos, que não aceita picareta na política.
17: Os dois senadores eleitos pelo Mato Grosso foram Mauro Mendes, do União, e Zé Medeiros, do PL. Para o cargo de deputado federal, duas mulheres conseguiram as votações mais expressivas, Coronel Fernanda, do PL, e a professora Rosa Neide, do PT. Os dois candidatos a deputado estadual mais bem votados foram Max Russi, do POD, e Lúdio Cabral, do PT. Em Mato Grosso, mais de 500 mil pessoas deixaram de ir às urnas votar. Com a disputa para governador definida, o próximo compromisso dos mato-grossenses é no dia 25 de outubro, para escolher o próximo presidente do Brasil. Nesse primeiro turno, a preferência foi por Flávio Bolsonaro, que teve no estado mais que o dobro de votos do presidente Lula.
3: Que bom, obrigada Valquíria pelas informações do estado, já temos também uma entrevista do Otaviano Piveta, que oportunamente a gente vai trazer para você ouvinte, né, o nosso governador para os próximos 4 anos. Para quem estava aí na curiosidade, que não acompanhou a nossa transmissão ontem, aliás, gratidão imensa, né, querido Ivan Oliveira esteve com a gente aqui nos estúdios, Eduardo Turella também do SBT esteve com a gente aqui nos estúdios, toda a galerinha que trabalhou conosco, o Bruno, o Rafael, que estiveram acompanhando tudo nas ruas, na Central Técnica Branca Moraes, o Pedro aí nos apoiando para que a gente fizesse aquela transmissão linda que ecoou pelas ruas e avenidas de Sorriso ontem, mais uma vez, não é? Que maravilha, a gente fica com o coração quentinho com o carinho do nosso ouvinte, né? E buscamos sempre, tivemos convidados importantes aqui, galerinha da OAB, meu querido professor Estevam, doutora Carla, não é? O doutor Henderson também, que são os representantes desta ordem. O Mazei, que é um dos pioneiros de Sorriso, dá para dizer assim, da Sorriso FM, dos remanescentes do time mais, do time iniciante, do primeiro time da emissora aqui, estiveram conosco nos estúdios para a gente falar de eleições ontem. A gente queria dar resultados diversos em alguns aspectos. Vou trazer alguma coisinha rápida aqui do que a gente gostaria que fosse diferente. Por exemplo, dos sorrisenses, né, da votação que tiveram. Para deputado federal, o Acácio Ambrosini, do Republicanos, foi o mais votado aqui em Sorriso. Ele fez 28.453 votos, 50,92% dos votos para deputado federal dos sorrisenses foram para o Acácio. Mas, infelizmente, ele não conseguiu se eleger. Segunda mais votada para federal aqui foi a Rúbia Fernanda Diniz, a esposa do prefeito da capital do estado, né? Que ela é do PL, fez 4.905 votos, 8,78% do total para deputado federal. E o outro candidato a federal por Sorriso, o pastor Neviton de Queiroz, do Avante, obteve 5,33% dos votos dos sorrisenses, totalizando aqui na cidade 2.979 votos. Para federal também, os mais votados aqui foram Neri Geller, do Podemos, com 2.103 votos, a Rosa Neide, esta que se elegeu, 2.077, Jonildo Assis também fez 2.007 votos, o Thiago Boava, que se elegeu também, 1.148, o Nilson Leitão, do Progressistas, fez 1.141 votos, Virgínia Mendes, que se elegeu também, fez aqui em Sorriso 856, também teve votos Vitório Gale, expressivos, aí 826 votos, enfim. Daqui a pouco a gente vai trazer a formação que ficou dos nossos representantes em Brasília, no Congresso Nacional, né? Tanto na Câmara dos Deputados quanto no Senado, no próximo bloco já, e também a formação da Assembleia Legislativa de Mato Grosso, onde, infelizmente, Sorriso, mais uma vez, ficou sem um representante direto porque não conseguimos eleger ninguém da nossa cidade. Vamos falar disso já, já. Tem que ir para o intervalo, então bora lá, a gente já volta.
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3: 11 horas e 6 minutos, a gente segue aqui com A Voz do Povo, nosso estúdio com lindas mulheres, né? Estamos aí no Outubro Rosa, muito bom, né? Recebendo a primeira-dama Mara Fernandes, nossa querida vereadora Silvana, nossa queridíssima Ana Paula, que está longe do microfone, ela foge do microfone. Mas são todas bem-vindas. E hoje, para falar de uma pauta para as nossas queridas meninas de Sorriso, né? Primeira-dama, bom dia. Começo pela senhora.
4: Bom dia, Marlene. Bom dia, professora Silvana.
3: Bruno.
4: Bruno aqui junto com a gente também. Ana Paula, que me acompanha. A Natália. E a todos que ouvem aí a Rádio Sorriso agora nesse momento, né?
3: Uhum.
4: É um grande prazer a gente estar aqui de novo. Já estava com saudade faz dias que eu não vim aqui.
3: É verdade.
4: Não me convida mais.
3: Temos que fazer mais situações para assinar o ponto, né?
4: É
3: sempre bem-vindas. Vereadora Silvana também, é sempre um prazer. Bom dia.
23: Bom dia, Marlene. Bom dia, Mara. Bom dia, Bruno. Todos que estão aqui da Rádio Sorriso, toda a equipe da Mara que está aqui junto também. Todas as famílias que nos acompanham aí em suas casas. É uma segunda-feira, né? Pós-eleição.
3: Chuvosinha, né? Climinha
23: gostosinho. Exatamente.
3: Climinha
23: intimista. Né? Uns mais felizes, outros mais tristes, enfim. Essa é a democracia, esse.
3: Sim,
23: né?
3: Eu gosto de falar, ontem até eu dizia aqui na nossa transmissão, eu sempre vou defender o direito de cada um fazer a própria escolha, mas com muita força. Quem ficar aí, não vão ficar desguarnecidos enquanto eu tiver um microfone para fazer essa defesa, porque eu posso não concordar.
23: Posso não concordar.
3: Com o voto da Silvana, com a opção da primeira-dama Mara, ou de quem está em casa ouvindo, mas o direito de escolher é o que preconiza a nossa democracia, né?
23: Exatamente.
4: Exatamente isso. Eu falo que é muito... a democracia, a gente, como a Silvana falou, uns ficam tristes, outros mais felizes, mas eu acho que é um momento para a gente refletir, repensar.
3: Sempre,
4: né? É uma oportunidade que a gente tem. Acho que cada eleição é uma oportunidade.
3: Maravilha.
4: Né? Então, e é isso aí, é o direito. A gente vai, a gente pede, a gente explica, a gente tenta fazer... de uma forma, mas o voto é a gente e a urna. Isso é maravilhoso.
23: E prevalecer a vontade do povo,
4: a vontade,
23: né?
4: Do povo, não é?
23: Que é isso que a gente precisa respeitar, né? Não tem como não respeitar.
3: Maravilhoso. Gente, é uma pauta para oportunamente nós retomarmos, né?
23: Isso, sempre. Eu pulei,
3: aliás,
23: da pauta já.
3: Não, vamos falar de política com mulheres também, como não? O que é isso, né, gente?
4: Exatamente.
3: Mas hoje é para as mulheres a pauta, só que é Corrida da Mulher, é isso? Vamos explicar o que é esse evento.
23: E só para dizer, a gente instituiu através de um projeto de lei, né, junto com a Secretaria da Mulher, junto com a Mara, nós conversamos muito sobre essa questão. De uma ideia que surgiu de uma professora que trouxe aqui para Sorriso essa corrida, né? E que foi um sucesso num primeiro momento, que ela reuniu um grupo de amigas e virou uma corrida com mais de 200 mulheres na primeira vez que ela fez. Depois construímos junto com a Mara, então, aí essa ideia da gente tornar isso um projeto de lei para que todo ano acontecesse com essa parceria, né? Câmara, Prefeitura e essas mulheres todas. Então... a ideia é trazer um momento de lazer, um momento de descontração, um momento de alegria para todas as mulheres, né? Então, a Mara pode falar um pouquinho como está funcionando, enfim.
4: Na verdade, nós pensamos, veio da Câmara um pensar em dois momentos, né, Silvana? Que ela acontecesse em dois momentos do ano. Então, a gente instituiu para acontecer no mês de março, que é o mês da mulher, que a gente fez aqui, saímos do Lago do Rota do Sol e terminamos na Praça das Fontes e foi um sucesso.
3: Foi aquela dos 5 quilômetros.
4: 5 quilômetros. Então, foi muito bacana, né? Eu acho que foi um momento que a mulherada se divertiu muito e tinha mulher, tinha família, tinha criança. Não tinha só mulher, né? Tava todo mundo ali. E a gente pensou em fazer o mês de outubro por conta do Outubro Rosa também, o repensar aí da gente se cuidar. E nessa questão do se cuidar, cuidar da saúde, né? A atividade física é algo que é fundamental. Sim. Então, a gente pensou. E aí, a gente pensou em fazer na Zona Leste para também priorizar e valorizar as mulheres de lá. Isso não quer dizer que as daqui não podem ir lá, porque nada...
3: O plano é ir mesmo, não é que não pode, é para ir mesmo.
4: O nosso desejo é que sim, sim. Como na que teve aqui, todas vieram para cá também.
3: Perfeito.
4: Né? Então, vai acontecer dia 17/10, a partir das 16 horas, e a gente pensou um roteiro ali que a gente vai sair e chegar no lago... ali do bairro Nova Aliança, né? Lá da Zona Leste.
3: Perfeito.
4: Então, a gente vai partir dali, vai até uma altura lá e volta e termina
3: no
4: ali.
3: Mesmo local, no caso.
4: No mesmo local. Então, deixar claro também, Marlene, o que está acontecendo? Vem muitas pessoas, tanto na que aconteceu em março, como agora. As mulheres, viu? Vai ter premiação? Vai ter para quem... E essa é uma corrida diferente. Ela não é um...
23: competição.
4: É uma competição.
3: É um passeio.
4: É um passeio, é um momento para se divertir, para dançar, para conversar, para se conectar e para ver que esse momento, quando a gente está junto, quando a gente se reúne, sai muita coisa bacana, né? Sim. E as mulheres ficam felizes. E uma mulher estando feliz, estando bem...
3: A família toda vai bem, né, Mara?
4: A saúde mental, maravilha, estando bem, a gente consegue resolver muita coisa. Muito então, bem. Pode ter certeza que vai ser um momento de muita descontração, de alegria, né? Um momento que a gente está aí preparando com muito carinho. Então, a gente... hoje, a corrida, ela tem um nome, veio ali, partiu da Câmara também. 5 quilômetros, 5 sorrisos. Olha, o objetivo lindo. É alegria mesmo, é a gente se conectar. E a gente está feliz naquele momento ali. Já rapidinho a gente abriu as inscrições e teve que encerrar, porque...
3: Sério? Já encerrou? Olha isso.
4: Abriu e encerrou.
23: Porque como a gente trabalha, é uma corrida, Marlene, que a gente tem muitos patrocinadores.
3: Entendi.
23: A qual a gente agradece. Ela acontece com patrocínios, né? Uhum. De empresas que auxiliam na compra da camiseta.
3: Perfeito.
23: Então, é gratuito para todas as mulheres e tem essas empresas que auxiliam na compra das camisetas.
3: Maravilha.
23: Né? Uhum. Então, a gente tinha um limite de camisetas. A gente conseguiu 3 mil camisetas e abriu as inscrições em 2 dias. Né? Então, o que a gente fala para todas as mulheres que estão nos escutando? Dia 14, nós teremos na Praça das Fontes, a partir das 17 horas, entrega de camisetas. Já aconteceu uma entrega lá na Zona Leste e agora nós vamos entregar mais camisetas, porque muitas mulheres não buscaram, né, Mari? Então,
3: sim.
23: Dia 14, na Praça das Fontes, nós temos mais de 1000 camisetas para entregar.
3: Perfeito.
23: Entregar.
3: Uhum.
23: A gente sabe que algumas não vão buscar.
3: Uhum.
23: Então, com certeza, ano passado foi assim, sobraram camisetas e a gente acaba depois dando
3: para
23: as mulheres que ainda queiram participar e não fizeram a inscrição.
3: Perfeito.
23: E mesmo assim, se tiver alguma que ficar sem camiseta depois, com uma camiseta rosa, com uma camiseta branca,
3: né?
23: Pode vir participar junto também, que a ideia é reunir mulheres, a ideia é... celebrar junto com todas mesmo e
3: maravilha.
23: Comemorar a vida também.
3: No Outubro Rosa, comemorar a vida. Estão pedindo aqui, Silvana, mas eu só vou fazer os merchandising rapidinho no meio aqui, enquanto você providencia o nome da idealizadora dessa corrida. Eu não sei, você tem de mente.
23: Professora Jaqueline. A ideia,
3: tá.
23: Começou com um grupo de mulheres, né? A ideia era 5 km, 5 bares, né? Mas nós entendemos assim que todas as mulheres, elas vão nesse dia. Algumas levam sua cerveja, algumas levam água, algumas levam suco, A ideia é confraternizar e, nisso tudo, cada uma bebe aquilo que achar
3: que deve
23: por
3: beber,
23: bem.
3: Pronto,
23: né? Nós teremos vários vendedores ambulantes. A ideia também é fomentar os MEI,
3: prestigiá-los
23: da cidade. Eles perfeito. Vão estar lá vendendo vários tipos de produtos através da Secretaria de Desenvolvimento, que está organizando toda essa galera. Então, é isso. Então, por isso mudamos o nome. Para agregar todas as pessoas.
3: Maravilhoso. Gente, uma licencinha rapidinha aqui, só para falar dos parceiros nossos, a gente já retoma a conversa, tá? 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
3: 11h19, a gente retoma a conversa aqui com a vereadora Silvana, a primeira-dama Mara, Corrida da Mulher, alusiva ao Outubro Rosa. Mulher perguntou aqui, bom dia, tem como eu ir? Não fiz inscrição, diz ela, eu posso ganhar uma camiseta? Porque eu também preciso fazer a caminhada, tadinha, né?
4: É, não, na verdade é o que a Silvana falou, né? Dizer aí para todas as mulheres, quem não conseguiu fazer a inscrição, pode estar indo, não tem problema, vai ser muito bem-vinda, né? É isso que a gente está passando para as pessoas, o único problema é que a gente precisa doação de camisetas. Uhum. E a gente, o que a gente conseguiu até deixar aqui aberto, Marlene, se
3: alguém
4: puder,
3: quiser doar mais,
4: se tiver,
3: né,
4: alguma empresa, alguma pessoa física que queira fazer as doações, a gente ainda consegue mandar fazer as camisetas.
3: Dá tempo.
4: E daí a gente consegue aí
3: atender mais mulheres.
4: Atender, porque tem muita gente perguntando,
3: querendo participar.
4: Mas como a Silvana falou, o ano passado aconteceu, sobraram camisetas, daí na hora, no dia lá
3: distribuiu o que sobrou.
4: A gente distribuiu, mas mesmo que não tiver com a camiseta, não tem problema. A camiseta é um detalhe. Uhum. Né? A gente vai ficar muito feliz de estar aí recebendo todas que quiserem participar. E um detalhe bem importante, Marlene, nós estamos arrecadando no lugar aí, entregando as camisetas e pedindo doação de ração para cães e gatos, para a gente poder ajudar essas
23: entidades,
4: essas entidades que fazem
23: protetoras
4: esse...
23: independentes,
4: que elas precisam muito, né, de, dessa doação aí. Então, a gente conseguiu arrecadar bastante aquele dia, na primeira entrega. É, e lembrar, e as pessoas para estar levando, né, no dia para pegar a camiseta.
3: Qualquer quantidade de ração, então, para cães e gatos, pra, na hora de retirar as camisetas. E outra coisa relativa também é a corrida, né, gente? Não precisa ser atleta para participar.
23: Não!
3: Preciso falar disso aqui, porque eu só posso ir se permitir devagarzinho, que eu não consigo correr.
4: É tão legal
3: sou
4: que na
3: franca,
4: última...
3: bem franca, bem sincera aqui.
4: Naquela de março, né, teve gente que pensou que tinha que correr, tá? É o que eu tô falando, não tem premiação, não é quem chega
3: não
4: primeiro.
3: Não é a disputa de não nada, é, uma disputa. É um passeio.
4: A gente vai correndo, parando, dançando, parando.
23: Tem DJ, vai ser muito legal.
4: É um momento de conexão.

0: esclarecer cada vez mais a população. A gente agradece essa, esse trabalho que vocês fazem de informação, e a gente sabe que chega em todos os cantos da nossa cidade. Então, muito obrigada.
1: Ficamos felizes. Primeira-dama também, sempre bem-vinda. Volte sempre, já está convidada.
2: Obrigada, né? Obrigada pela oportunidade da gente estar aqui novamente falando, né? E para nós é uma honra muito grande poder fazer parte aqui da rádio, falar com as pessoas que estão em casa. A gente fica muito feliz. Então, obrigada a cada um, né, de vocês. E um grande abraço aí para todos que estão nos ouvindo, e que as mulheres possam vir com a gente aí no dia 17 do 10.
1: Diga, Bruno, você está autorizado a falar também? No assunto das mulheres, você está autorizado.
2: Uau!
1: Vamos lá.
3: Só ressaltando que as equipes da Sorriso e do SBT se fazem presentes também,
2: uau,
3: né? Acompanhando tudo por lá e, é claro, trazendo um balanço de como que foi essa corrida.
0: Muito bom.
3: Vou tentar correr também para filmar as mulheres, né? Eu sei que eu não posso competir, mas a gente traz um balanço aí de como que foi essa corrida, com certeza, com resultado bastante positivo também,
0: isso,
3: né?
0: Qualquer coisa a gente deixa você subir no trio também. E você pega umas imagens maravilhosas lá de cima, né?
3: Então as equipes se faz presente lá e traz também aqui na Sorriso e também na tela do SBT.
1: Maravilha. Obrigada, gente. Vamos para o intervalo.
0: Obrigada.
1: A gente já retorna, já tem mais informação para você daqui a pouquinho aqui na Voz do Povo.
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10: A família Piscinim comunica com profundo pesar o falecimento do senhor Itacir José Piscinim. 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Aos familiares e amigos enlutados, nossas condolências.
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5: 11 horas e 28 minutos. Quer ver? Eu fazer uma mágica aqui, ó, ó, ó, ó, ó. Pra quem tá ligado com a gente em áudio e vídeo, né? Cadê o Pedro pra mostrar isso aqui? A hora que ele chega, ele mostra, né? Tem um brinquedinho fantástico na minha mão aqui, que faz parte da campanha nova da Ótica de Lani. 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
5: Agora, dependendo do estresse, o adulto,
7: agora,
5: né?
7: Marlene, tem só um probleminha. Tem só um probleminha. Ela falou que ela vai deixar aqui na rádio e ela falou também que é pra desestressar.
6: Sim, diz que as
7: aqui na rádio,
6: apertando.
7: Quem que é o mais estressado pra ficar com o brinquedo? O que você acha?
5: Vai querer
7: vamos
5: botar?
7: Ter que fazer uma disputa?
6: Não, vamos fazer uma enquete?
5: Parei.
6: Eu acho que eu tenho que trazer mais um.
5: Eu vou lá na Dilone para ganhar o meu.
6: Isso mesmo.
5: Eu quero ganhar o meu. Já está resolvido.
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5: Tá aí, ó.
6: O estresse dos adultos e divertir
5: aqui,
6: a criançada.
5: Ó, nós vamos disputar no tapa, já tem dono, tá?
6: Qualquer coisa,
5: tira o olho, Bruno.
6: Você me avisa que eu mando outro, tá?
7: Beleza, vai ter que ser vários.
5: Certo, tira os olhos. Obrigada, Lenice. 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
6: Obrigada pelo espaço. Deus abençoe nossas crianças, que são o futuro do nosso Brasil.
5: Amém. Vamos celebrar esse Dia da Criança que tá chegando aí, né? 11h35, bora falar dos parceiros, demais parceiros aqui também. 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
5: 11h36, vamos falar mais um pouquinho de eleições? Para avisar a produção, Pedro, vou falar dos deputados estaduais agora. A matéria que está completinha lá no site sorrisofm99.com.br. Aliás, tem tudo, não é? Sobre resultados de eleições lá para você e tudo que for surgindo a gente vai trazendo também. Ontem, na apuração aqui em Sorriso, para deputado estadual, o candidato mais votado, infelizmente, não conseguiu o suficiente ainda para entrar na Assembleia, foi o Ari Lafim, do Republicanos. Ele obteve aqui em Sorriso 24.913 votos. Do total de votos para deputado estadual, foram 44,60% para ele. O segundo mais votado em Sorriso foi o candidato Mauro Sávio, do Podemos, que obteve aqui em Sorriso 6.631 votos, 11,87%. Bem votados aqui também Gilberto Catani, que teve 5,29% dos votos, 2.957. Ulisses Moraes, com 2.397, que é do Podemos, 4,29%. Também bem votado aqui com 2.041 votos o Alberto Machado, não é? O Lúdio Cabral também teve do PT 1.364 votos, portanto 2,44%. Dois sorrisenses que concorreram a deputado estadual, Jane Della Libera obteve 1.065 votos no total. O Regis, né, o Regis Cardoso do Novo, 814 votos em Sorriso. E o Fredson Galindo obteve 771 votos. Estou falando da votação obtida aqui na cidade de Sorriso, tá? A formação da Assembleia Legislativa de Mato Grosso, 24 deputados, e aqui vale destacar o seguinte: nem sempre os mais votados são os eleitos. Muitas vezes, pela legenda, um candidato que obtém muito voto ou dois de um partido chamam demais, porque garantem mais uma vaga para aquela legenda e aí entra um candidato que tem menos votos, mas que são integrantes dessas legendas, né? Então vamos conferir aí, e desta vez houve sim uma modificação até pela saída da Janaína, que sempre teve muito voto para a Assembleia, que foi candidata desta vez ao Senado, não se elegeu para o Senado, vai ficar sem mandato, mas teve mudanças, enfim, ficou assim composta a Câmara dos Deputados, a Assembleia Legislativa de Mato Grosso. O mais votado foi o Max Russi, do Podemos, com 86.934 votos. O segundo, Lúdio Cabral, do PT, com 86.107 votos. Gilberto Catani foi o terceiro mais votado, do PL, 69.672 votos. Temos a Samanta do Abílio, do PL, esposa do prefeito da capital do estado, 57.900 votos. Dilmar Dal Bosco, do União Brasil, com 56.294 votos. O Ulisses Moraes, do Podemos, 56.207. O Beto 2-1, também do Podemos, com 56.148 votos. Doutor João, do MDB, com 55.955 votos. Léo Bortolin, do MDB, com 51.040 votos. Alessandra Ferreira, do Podemos, com 50.802 votos. Candidato Faisal, que é do PL, 41.039 votos. Tiago Silva, do MDB, 40.856 votos. Diego Guimarães, do Republicanos, com 40.482 votos. O Valmir Moreto, do Republicanos, 37.653 votos. Doutor Eugênio, do Republicanos, 36.700 votos. Fabinho Tardim, do Podemos, com 36.122 votos. Nininho, do Republicanos, 33.438 votos. Valdir Barranco, do PT, com 32.137 votos. Engenheiro Sebastião Rezende, do União Brasil, 32.108 votos. Carlos Avalone, do PSDB, 31.035 votos. Alcino Barcelos, do PL, com 22.624 votos. Adelcino Lopo, do Podemos, com 21.146 votos. Wilson Santos, do PSD, com 19.911 votos. E Chico Guarnieri, do PSDB, com 18.842 votos. E aí entrou a questão da legenda, como a gente viu, né? Os últimos que entraram nessas 24 vagas tiveram menos de 20 mil votos. O sorrisense Ari Lafim, que fez só em Sorriso 24.900 votos, não conseguiu vaga em virtude dessa questão das legendas. Essa é a formação. Quem quiser todos os detalhes, entra lá, sorrisofm99.com.br, que tem, além desta também, desses resultados, outros em relação às eleições. Vamos para o intervalo agora, a gente já retorna. Vamos falar daqui a pouquinho dos deputados federais eleitos, né? Porque tem 8 representantes, Senado, tudo isso confirmado. Ficou só realmente segundo turno, governo, aliás, presidência da República, né? Governo de Mato Grosso, de virada aí no final, na reta final, acabou elegendo no primeiro turno o governador Otaviano Piveta aqui no estado. Intervalo, rapidinho, já voltamos.
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5: 11h46 agora.
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5: Bora lá, sigamos juntos. Vamos falar um pouquinho de segurança pública primeiro, depois a gente volta para o processo eleitoral, né? Que não se encerrou, que a gente vai falar de eleições aí, quer dizer, sexta-feira já começa segundo turno, não é propaganda eleitoral, mas é só 10 minutinhos, tá? Não se aborreçam não, tá, gente? Não vamos perder de novo meia hora do programa, serão só 10 minutos a partir de sexta-feira. Porém, até lá a gente tem mais tempo e vamos aproveitar para trazer as matérias, né? Bruno trabalhou bastante esse fim de semana. Entre as situações, aqui chamou atenção o caso de violência doméstica. Sujeito bem machinho, né? Bateu na mulher e ainda encrencou com a polícia.
7: Ele bateu na mulher, foi detido com drogas e ameaçou trocar tiros com a polícia. O cara tava nervoso, Marlene do céu.
5: Tava, brigou até com você?
7: Tava, Bruno. Brigou comigo, brigou com a imprensa, xingou todo mundo, a polícia teve que intervir ali, enfim, mas tá preso, tá no xadrez e a mulher tá no hospital se recuperando, porque, gente, as agressões foram graves, viu?
5: A gente brinca aqui porque é inusitado, né, a macheza do sujeito, mas olha que tristeza, a mulher vai parar no hospital porque o sujeito bateu nela, por favor, né?
7: Pois é, ela correu pra vizinha pra pedir por socorro, a vizinha acionou a polícia, que inclusive, Marlene, chegou de forma muito rápida no local.
5: Parabéns à autoridade, esse bonito aí que tá na tela?
7: Esse bonito que tá na tela aí, tava usando ali uma droga, enfim, perdeu o controle, ameaçou todo mundo, as equipes de reportagem, a polícia, a própria esposa, enfim, tava nervoso, cara.
5: Vamos ouvir os detalhes então, vamos lá.
14: O diálogo entre o homem preso e o policial teve início após a ameaça feita pelo suspeito. Segundo as informações, ele teria ameaçado trocar tiros com a polícia militar após ser detido com drogas e acusado de agredir violentamente a própria esposa.
15: No primeiro momento, a gente foi acionado para uma ocorrência de violência doméstica, né, onde a vítima se encontrava homiciada em uma residência, temendo pela vida dela. Deslocamos até o local, chegamos no local, deparamos com um suspeito sentado numa cadeira, preparando um cigarro de maconha para fazer o consumo ali no local. Foi dada a ordem para que ele se levantasse para proceder com a abordagem policial e o mesmo não acatou as ordens legais dadas pelos policiais. Novamente solicitamos para que ele se levantasse, momento pelo qual ele partiu para cima dos policiais para tentar agredir os policiais, aonde foi necessário fazer o uso de força moderada, uso de técnicas de submissão para poder imobilizá-lo e proceder com o processo de algemação dele ali no local. Logo em seguida, localizamos a vítima dentro da residência da vizinha dela. Nesse momento, ela ainda está na UPA, sob tratamento. Ela teve muitas lesões ali no rosto, na boca. Possivelmente vai ter que fazer sutura ali no lábio dela, que cortou bastante, né? No trajeto até a delegacia aqui, o suspeito começou a proferir ameaças de morte contra os policiais, principalmente direcionado a mim, né, ao qual ele perguntou meu nome. Eu falei Sargento Alves. Momento ao qual ele falou: você então que é o Sargento Alves, o famosinho, seu nome já está rolando nos grupos de facção, né? E dizendo que ao sair da cadeia, que ele não ficaria preso para sempre, que ao sair da cadeia ele iria me procurar. Chegando aqui na delegacia, até com a presença de alguns repórteres aqui, ele continuou exaltado ali dentro do boletim único ali da Polícia Militar. Novamente foi falado para que ele se contesse, momento esse que ele direcionou novamente ameaças de morte contra a minha pessoa, primeiro Sargento Alves e ao Cabo Damásio.
14: Ainda segundo as forças de segurança, o suspeito deixou um aviso no momento em que sair da cadeia.
15: E não satisfeito, olhou para a vítima e falou: quando eu sair da cadeia, eu vou cometer um feminicídio e ainda vou matar o seu filho como forma de vingança. Então é um cidadão que estava sob efeito de entorpecente, sob efeito de álcool, mas nada justifica esse tipo de postura de fazer ameaça contra policiais em serviço. Foi tomada todas as medidas, foi feito o boletim de ocorrência.
5: Tá recolhido, né? Vai responder com certeza. Responde na medida das suas ações, né? A gente sabe que aí a polícia vai caprichar no inquérito e depois o próprio Ministério Público, não é? Já que é um crime que não depende de representação, violência doméstica, não tá fácil para responder, não. Tá só avisando a galera aí, viu? 11h51, outubro é o mês das crianças, né? 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
5: 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Olha, 11h51, para a gente já ir pensando em fechar, mas ainda não fechando a Voz do Povo, que ainda tem notícia chegando, não é? Mato-grossenses elegeram ontem, entre todos os cargos que estavam em disputa nessas eleições gerais, os 8 deputados federais. Inclusive, de Sorriso, a gente já falou da votação que teve o candidato sorrisense, não é? Os candidatos sorrisenses a este cargo, porém, infelizmente, não alcançaram votos suficientes para chegar lá. Os eleitos, portanto, estão na tela aí, para quem nos acompanha em áudio e vídeo. Maior votação entre eles foi a Coronel Fernanda do PL, ela teve 205.064 votos. Segunda mais votada para deputado federal foi a professora Rosa Neide, do PT, 140.351 votos. Em seguida, Fábio Garcia, do União Brasil, obteve 139.777 votos. Coronel Assis, do PL, obteve 126.697 votos. Completando a bancada de Mato Grosso, Virgínia Mendes, a esposa do senador Mauro Mendes, do União Brasil, foi eleita com 102.120 votos. Juarez Costa, Republicanos, 88.728 votos. Tiago Boava, do PL, somou 72.375 votos e fecha o oitavo aqui, Coronel Roveri, do Podemos, 47.195 votos. Confirmados também na eleição para o Senado aqui no estado de Mato Grosso, foram inclusive os dois que tiveram mais votos para este cargo aqui em Sorriso que se elegeram, Mauro Mendes e José Medeiros, eleitos senadores por Mato Grosso. A gente vinha falando que eram duas vagas. Mendes obteve a maior votação com 1.187.352 votos, enquanto Medeiros recebeu 977.777 votos. Segundo suplente de Medeiros é o sorrisense Chuchu Dalmolin, portanto eleito como segundo suplente também. Ontem a gente já ouviu, ele agradeceu os votos aqui. Inclusive tem entrevista também prontinha do Ari Lafim, hoje não vai dar tempo, mas nós vamos trazer para você oportunamente, se possível amanhã já. E agora vamos ouvir a matéria que fecha, não é, a informação em relação a esse pleito, eleições gerais, porque a presidência da República não foi decidida ontem. Vai para segundo turno, quando Flávio Bolsonaro e Lula disputarão no próximo dia 25 de outubro. Vamos ouvir, quem tem os detalhes é a Paloma Custódio.
16: A escolha do próximo presidente da República será definida em segundo turno, marcado para o dia 25 de outubro. Nenhum dos candidatos alcançou a maioria absoluta dos votos válidos no primeiro turno. Com 100% das urnas apuradas, Flávio Bolsonaro, do PL, ficou em primeiro lugar com 47,03% dos votos válidos, seguido por Luiz Inácio Lula da Silva, do PT, com 45,16%. Ao todo, Flávio Bolsonaro recebeu cerca de 56.100.000 votos, enquanto Lula somou 53.800.000 votos. Na sequência, ficaram escritor Augusto Cury, do Avante, com 2,89% dos votos válidos, Renan Santos, do Missão, com 2,24% e Ronaldo Caiado, do PSD, com 2,18%. Os demais candidatos registraram menos de 1% dos votos válidos. Segundo o Tribunal Superior Eleitoral, 1,84% dos eleitores votaram em branco, enquanto 2,93% dos votos foram anulados. A abstenção chegou a 21,08% do eleitorado apto, o equivalente a mais de 33 milhões de eleitores que não compareceram às urnas. Os votos brancos e nulos não são considerados votos válidos para a definição do resultado eleitoral, segundo o TSE. Na distribuição regional dos votos, Flávio Bolsonaro liderou na maioria dos estados das regiões Norte, Sul, Sudeste e Centro-Oeste. No Nordeste, Lula ficou à frente praticamente em todos os estados. Entre os eleitores brasileiros que votaram no exterior, Lula liderou com 47,57% dos votos válidos contra 43,49% de Flávio Bolsonaro. Segundo o TSE, mais de 916 mil eleitores estavam aptos a votar no exterior, o equivalente a cerca de 0,5% do eleitorado brasileiro. As urnas eletrônicas foram distribuídas em sessões eleitorais de 186 cidades em 134 países. A apuração completa das eleições gerais de 2026 pode ser consultada no portal tse.jus.br.
5: Muito bem, obrigada pelas informações e já pode deixar na agenda aí, dia 25 estaremos aqui de novo, não é? Fazendo aquele rescaldo pós-eleições, né, Bruno? Com toda a equipe, tá? Já está convocado para trabalhar.
7: Pois é, Marli, nós achávamos que não teria, então, o segundo turno, a gente achava, não, vamos fazer uma cobertura bem feitinha aqui nas ondas da Sorriso FM, será somente neste domingo, mas não, teremos aí mais uma grande cobertura, inclusive, Marlene, falando um pouquinho sobre essas coberturas, ontem, eu nas ruas, apurando todas as informações, vários carros, vários veículos sintonizados aqui na Sorriso com volume no último, viu?
5: Obrigada,
7: isso,
5: galera.
7: Isso mostra a potência da rádio, a potência da Sorriso, acompanhando então essa Exato. Grande apuração.
5: Foi fantástico o trabalho. Gratidão a toda a nossa equipe, do Maninho até do primeiro ao último, como diz o outro, né, Maninho? Você tem uma ideia, Maninho é o nosso patrão aqui, o proprietário, diretor-geral. Testou microfone, buscou cadeira para entrevistar.
7: Técnico, chefe e tudo mais.
5: Foi tudo um pouco, de tudo um pouco. Todo mundo ajudou, né? Beijo, dona Sandra, passou aqui também ontem. As meninas, todo mundo, família e família Sorriso FM. Ontem foi um show de cobertura, graças ao nosso ouvinte também. Gratidão a todos que nos acompanharam em qualquer momento nesse dia de eleições gerais. Eu gosto muito desse trabalho e sou muito grata de poder estar no microfone numa hora como esta, né? Gostaria, como disse o Bruno, de dizer, gente, fechou, deu tudo certo, sejamos felizes, né, com o resultado que vier. Vai ter que ser assim no dia 26 de outubro, vai ter que ser assim, A ou B, né? Mas estaremos por aqui acompanhando. A partir de sexta-feira tem mais uma etapa aí da campanha, não é? Com o segundo turno. E a gente ainda tem algum rescaldo de entrevistas, de matérias para trazer e você vai acompanhando. Acessa lá sorrisofm99.com.br, sempre com a notícia de primeira mão para você. E aqui amanhã na Voz do Povo a partir das 10, com a Central Técnica da Branca Moraes, com o Pedro Henrique no apoio edições e imagens, né, Bruno? Amanhã estaremos por aqui.
7: Exatamente, as nossas equipes continuam nas ruas agora, durante o período da tarde, à noite, madrugada, trazendo tudo o que acontece aqui em Sorriso e também na nossa região.
5: Até amanhã então, se Deus quiser, fechamos ainda com ele, Alexandre Garcia, o comentário do dia.
17: Foi um grande domingo. Pena que ainda faltou muita gente, né? 33 milhões de brasileiros não compareceram às urnas. Além disso, teve mais de 5 milhões de votos que estavam em branco ou nulos, né? Mas, enfim, um dia de eleição é um dia de manifestação do poder do povo. E o povo fez uma renovação muito importante de governos dos estados, e principalmente a renovação do Senado, que se torna, que é, talvez o maior poder do país. É o Senado mais poderoso do mundo, Senado brasileiro, pela Constituição. Não é quando o presidente do Senado, como fizeram o Rodrigo Pacheco e o Davi Alcolumbre, se encolhe diante do cumprimento do dever que eles não cumprem. Dia 1º de fevereiro já será eleito o novo presidente do Senado, que não será Alcolumbre. E a partir do ano que vem, há uma nova composição do Senado em que a direita é maioria. Das 54 vagas de ontem, no mínimo umas 42, 43 vagas preenchidas pela direita ou centro-direita. Isso é mais que a metade do Senado, que são 81 senadores. 27 têm mais 4 anos a cumprir e 54 foram eleitos nesse domingo para um período, um mandato de 8 anos. E aparecem lá, em geral, senadores de briga, né? Que surpreenderam até as pesquisas de opinião. Senadores, por exemplo, de São Paulo, né? Estavam sempre atrás da Marina e da Tebet, derrotaram a Marina e a Tebet. Lá no Rio Grande do Sul estão mandando o Sanderson e o Van Hatten. No Rio de Janeiro também apareceram 2 senadores do PL, né? Enfim, E um número de governadores muito importante, inclusive os que ganharam em primeiro turno. Para, o PT deve ter feito só governador da Bahia e do Ceará. Quem mais fez governador foi o PL, eu acho que meia dúzia de governadores. Inclusive que levaram em primeiro turno, o Zuco, no Rio Grande do Sul, o Jorginho Melo, em Santa Catarina, o Sérgio Moro, no Paraná, o Tarcísio, em São Paulo. Eu estou dizendo até governador que não são do PL, mas são apoiadores de Flávio. O Cleitinho, em Minas Gerais, né? Enfim, o ex-senador Rogério, lá em Rondônia. Né? Foram excelentes resultados. O que marcou muito nessa eleição foi a gente constatar que realmente a política brasileira está polarizada. É o contra e o a favor. Né? O voto ontem foi contra Lula, de um lado, né? Mais do que a favor do Flávio. Era para tirar o PT, né? Porque o Supremo é responsável por isso, porque derrubou a nossa esperança sobre o fim da impunidade, livrando os corruptos da Lava Jato. Né? E aí a corrupção correu solta nesses últimos 4 anos. E foi contra isso que a maioria se levantou. Uma maioria de 47% dos votos válidos contra 45% de Lula. Deu uma diferença aí de menos de 3 milhões de votos. Diferença essa que vai se definir agora dia 25, porque tem os votos que foram para o Caiado, que irão todos para o Flávio, os que foram para o Zema também, uma boa parte dos que foram para o Renan e uma parte também dos que foram para o Cury. Esses acho que são os votos que mais vão se dividir, né? Mas o Flávio só tende a aumentar a diferença. Isso sem contar com a possibilidade de aqueles 33 milhões que não foram votar decidirem votar. Então, essa é a situação. Muito ruim para Lula, porque tem os governadores eleitos, a maioria vai entrar em campanha pró-Flávio. Inclusive, no Amazonas, por exemplo, no estado do Amazonas, que está o Aziz e a candidata do PL, e que o Flávio vai para lá para fazer campanha para ela. Ficou no segundo turno. E o Aziz, embora seja do PSD, todo mundo sabe que é pró-Lula. Né? Então, tem esse fator e tem outro fator que vai ser usado certamente pela campanha de Flávio, que com esse Senado que foi escolhido domingo, não há como Lula governar, porque esse Senado não aprova nenhuma indicação de amigo dele para o Supremo, né? E esse Senado vai fazer impeachment de ministro do Supremo. E esse Congresso vai fazer muita CPI para investigar as ligações do Master, o Lulinha, né? Ministros do Supremo. Por isso que vai ser um desespero nessas 3 semanas. A gente vai ficar de olho para ver a movimentação de ministros do Supremo, para ver se impedem que o futuro deles se encurte bastante. De Brasília, Alexandre Garcia.
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0: Boa tarde para você que acompanha a programação da Sorriso FM. Eu sou o Rafael Silva e chego na área com mais uma edição do seu Resenha Esportiva. Nesta segunda-feira, dia 5 de outubro de 2026.
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0: Bolsa Atleta 2026. Sorriso homologa 147 atletas e prevê investimento superior a R$ 550 mil. A Prefeitura de Sorriso, por meio da Secretaria de Esportes, divulgou na última sexta-feira, dia 2, a quinta etapa do edital aí do programa Atletas do Futuro. Bolsa Atleta, com julgamento dos recursos administrativos e a relação nominal final dos atletas aprovados e homologados. Ao todo, 147 atletas foram contemplados nas categorias Talento, Estadual e Nacional, com um investimento superior a R$ 550 mil. Desse total, 42 atletas alcançaram resultados em competições que abrangem nacional. O auxílio será pago em 10 parcelas mensais, contemplando esportistas com idades entre 11 e 24 anos. Para o secretário municipal de Esporte, Lazer e Juventude, Odmar Bianchim, o programa contribui para a continuidade da trajetória esportiva dos beneficiados. A seleção considera o desempenho dos atletas em diferentes níveis de competição. Na categoria talento foram avaliados resultados aí nos jogos escolares e estudantis regionais e em competições com federações. A estadual contempla atletas com classificação nas fases estaduais dos jogos escolares e de seleções. Já a nacional reúne resultados em competições de confederações e eventos paralímpicos. Segundo o secretário, o programa será pago, né, em 10 parcelas, com previsão de liberação dos valores retroativos e das demais parcelas até dezembro. Bom, a CEMEL entrará em contato previamente com os contemplados para orientar sobre a apresentação da documentação necessária e os procedimentos para o recebimento do benefício. Os atletas convocados deverão comparecer à secretaria para realizar a comprovação exigida. A relação nominal final de aprovados e homologados, assim como o julgamento dos recursos administrativos, estão à disposição no portal da Transparência da Prefeitura de Sorriso. Então, se você foi um dos contemplados aí entre os 147 atletas para o programa Bolsa Atleta, a Secretaria de Esporte vai entrar em contato com você. Caso contrário, você também pode entrar no portal da Transparência. Lá vai estar o nome de todos os aprovados no Bolsa Atleta 2026. Mas se você também conseguir entrar aqui, ó, na Prefeitura de Sorriso, no site da Prefeitura, coloca aí Bolsa Atleta 2026. Logo no final da matéria tem lá, resultado final, Bolsa Atleta 2026. Você vai clicar em cima e já vai aparecer ali todos os dados que você precisa. Bom, ainda falando de atletas de Sorriso, olha só, o atletas do grupo de capoeira do Polo Cultural Mário Reiter representaram o Sorriso no quarto show de capoeira realizado aí no final do mês passado lá em Colíder. A participação resultou na conquista de 5 primeiros lugares em diferentes categorias da competição. Os títulos foram conquistados por Casquinha na categoria até 6 anos masculino, Debochada de 10 a 12 anos feminino, Lagartixa, de 13 a 15 anos feminino, Cascão, de 13 a 15 anos masculino, Meia Lua, de 16 a 17 anos masculino. Também integraram aí a delegação os atletas Morena e Meio Metro, que avançaram pela fase classificatória e representaram o município nas disputas. O quarto show de capoeira, que também inclui troca de graduações, foi realizado na sede do projeto Futuro IBN, lá em Colíder. Em Sorriso, os atletas desenvolvem suas atividades no Polo Cultural Mário Reiter, por meio da Secretaria de Esportes, que mantém o incentivo à prática da capoeira e à formação esportiva e cultural de crianças e adolescentes. Muito bem, no próximo bloco a gente traz informações aí sobre rodada do Campeonato Brasileiro, viu? Isso mesmo, o Santos acabou batendo o São Paulo em uma rodada atrasada, a 21ª.
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0: A gente continua por aqui falando agora de futebol feminino. É o Campeonato Mato Grossense que já está rolando. A segunda rodada do Campeonato Mato Grossense Feminino 2026 foi realizada aí neste sábado, com duas partidas disputadas em Várzea Grande. Ação e Operário levaram a melhor sobre o SEC e Misto, respectivamente, garantiram mais 3 pontos na competição. Ação goleou a equipe do SEC, tá? O Sorriso Futebol Clube, lá no Carrapicho. No CT, no centro de treinamentos, o Ação goleou o SEC por 5-1. A equipe de Sorriso começou melhor, abriu o placar logo aos 3 minutos do primeiro tempo com Naira, camisa 11. O Ação reagiu rapidamente e empatou aos 6 minutos com Lara, também camisa 11. A atacante voltou a marcar aos 36 minutos, virando o jogo e levando a equipe em vantagem para o intervalo. Na etapa final, o Ação completou aos 40 minutos com Mari, camisa 19. Aos 45, Lara balançou as redes novamente, completou seu hat-trick e fechou a goleada por 5-1 em cima da equipe sorrisense. No estádio Dito Souza, o Operário e Misto protagonizaram um confronto equilibrado, decidido apenas no segundo tempo. O gol da vitória do Operário saiu aos 12 minutos da etapa final. Cíntia, camisa 11, marcou o único gol da partida e garantiu os 3 pontos para a equipe. Com o triunfo, o Operário somou 3 pontos na segunda rodada do Campeonato Mato Grossense Feminino. A terceira rodada Mato Grossense aí terá 2 confrontos. Na quarta-feira, dia 7, o Ação entra em campo contra o Operário no estádio Dito Souza, em Várzea Grande. No dia seguinte, quinta-feira, o Paulistano recebe o Misto às 16h30 no estádio Apolônio de Melo, em Chapada dos Guimarães. Beleza? Continuando por aqui, Campeonato Brasileiro, 21ª rodada. É uma rodada atrasada aí, tá, pessoal? O Santos segue embalado no Brasileirão. Em clássico atrasado da 21ª rodada no Morumbi, o Peixe bateu o São Paulo de virada por 2-1 na noite da última sexta-feira e chegou à 5ª vitória consecutiva no campeonato. Luciano abriu o placar em cobrança de pênalti, mas a vantagem durou menos de 2 minutos. Gabigol empatou logo na sequência e virou no segundo tempo, em jogada iniciada pelo estreante Felipe Coutinho. O Santos chega a 41 pontos, sobe para o 7º lugar e segue sonhando com vaga na Libertadores de 2027. A equipe, porém, ainda pode ser ultrapassada pelo Atlético Mineiro, que tem um jogo a menos. Já o São Paulo fica com 36 pontos na 11ª colocação. Atlético Mineiro e Red Bull Bragantino também jogaram aí pela 21ª rodada do Campeonato Brasileiro, tá? O Atlético venceu o Bragantino por 1-0 na noite de sábado na Arena MRV, em jogo atrasado da 21ª rodada. Bernard marcou o gol da vitória do Galo no primeiro tempo. Na etapa final, o Massa Bruta dominou, empilhou chances, mas parou na grande atuação do goleiro Gabriel Delfim. Com a vitória, o Atlético chega aos 43 pontos, na 2ª colocação do campeonato. O Alvinegro está a 3 pontos do G5, a zona de classificação a Libertadores do ano que vem. O Bragantino ocupa a 11ª posição, com 36 pontos ganhos, tá, pessoal? Então, o Campeonato Brasileiro dá uma mexida com esses jogos, tá, pessoal? Dá uma mexida aí com os resultados, né? Flamengo e Palmeiras ainda são o primeiro e o segundo colocado, né? O Atlético Mineiro subiu para 7ª posição, tem 43 pontos. O Bragantino está na 11ª colocação. O Santos, né? O Santos com a vitória conseguiu aí ficar na 8ª posição com 41 pontos. Bom, o São Paulo, né, por sua vez, como acabou perdendo para o Santos, ficou ali na 10ª posição com 36 pontos. Não mudou muita coisa, tá? Mas se prepare que dia 7, depois de amanhã, quarta-feira, começa então a 29ª rodada do Campeonato Brasileiro, depois aí desta super data FIFA. Bragantino e Mirassol fazem a comissão de frente lá no Cícero de Souza Marques. Beleza? É isso, é segunda-feira, a semana está apenas começando e a gente traz muitas informações durante todos esses dias aqui. Você já sabe, tem um encontro marcado comigo a partir do 12h15 na Sorriso FM.

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7: Meio-dia e 26 minutos.

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7: Meio-dia e 38 minutos.
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8: Todo mundo tem uma lembrança boa, né? Então vamos cantar assim, ó.

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2: Meio-dia e 48 minutos.

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1: Oi, oi, oi, moçada. Boa tarde, boa tarde. Começando o nosso Boa Tarde Sorriso desta segundona. Graças a Deus, começando mais uma semana. Depois de um final de semana super intenso, né? É, coração a mil, aquela expectativa. E lá vamos nós para o segundo turno, Brasil. E aí, como foi teu final de semana? Tudo tranquilo? Espero que tenha sido tudo tranquilo, tudo bem, que você possa estar tendo aí uma segunda-feira maravilhosa, que a minha, sua, nossa semana seja incrível, de muita bênção, de muita paz e, claro, uma semana ligadinho com a gente aqui na 99.1. Eu sou Mônica Wagmacher, fazendo companhia pra você aqui na Sorriso FM, a rádio do jeito que você gosta. Agradecendo sempre ao nosso Papai do Céu pelo privilégio e oportunidade de a gente começar por aqui mais uma semana. Mais um Boa Tarde Sorriso a você pelo carinho da sua companhia, onde quer que você esteja ligadinho com a gente através da nossa frequência 99.1, através das plataformas digitais dos quatro cantos do mundo. A você que dá carona pra nós no seu carro, no seu caminhão. A você, minha amiga dona de casa, que abre as portas da sua casa. Aos amigos comerciantes, que abre a porta do seu comércio e permite que a gente entre pra fazer aquela bagunça boa, viu? Boa tarde pra você que tá chegando agora. Seja muito bem-vindo. Você está na frequência certa. A Sorriso FM levando pra você o melhor da programação todos os dias e 24 horas por dia. Segunda-feira, 5 de outubro de 2026. Simbora junto com a gente, eu daqui, você daí, a gente simbola todo mundo junto pra começar o nosso Boa Tarde Sorriso.
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1: E a gente começa com eles, Fernando e Sorocaba. Que raiva que dá, Boa Tarde Sorriso.

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3: Seguimos de volta por cá com o melhor da programação nessa segunda hora, menino. Bora, filho. Força na peruca. Finalzão de semana super intenso. É, mas graças a Deus tudo tranquilo, né? Tudo sossegado depois do coração a mil, já passando pelo teste. Tá todo mundo bem, de boas. Agora vamos pro segundo teste, porque dia 25 tem mais, Brasil. Rapaz, é o que a gente já esperava, que, né, que daria segundo turno. E agora vamos ver o que, que vai acontecer, né? Que venção melhor. É briga fêmea, briga de gente grande, né? A verdade é essa. No final dá tudo certo, Brasil. Vamos seguir com calma, viu? E vamos ver o que, que vai dar dia 25 de outubro, né? Vamos lá nós, pegar a estrada de novo. É, vamos lá nós voltar de novo, fazer tudo bonitinho de novo. E vamos pra cima, né? Que dia 25 tem que decidir, por um lado ou pra outro, filho. Não tem pra onde correr, não. Meu amigo Loredi, ligado com a nossa programação. Boa tarde, meu amigo. Obrigado pela sua companhia, pelo carinho da sua audiência. Pedindo aqui, Henrique e Juliana, maior saudade. Valeu, meu amigo Loredi. Já tem moda pra tu. Meu amigo Marcelo, lá do bairro Primavera. Boa tarde, ótima semana pra nós, Mônica, pra tu também, fi. Obrigado pela tua companhia, tá bom? Um abraço, obrigado pelo carinho da sua audiência. Meu amigo Cristiano Vaz. Tá tremendo, fi? A tremedeira por aqui já passou, né? Mas quando eu lembro que dia 25 tem tudo de novo, já começa a tremedeira de novo, Cristiano. Rapaz, pois que eu já queria que tivesse acabado, era tudo ontem, logo, de uma vez. Seja o que tivesse que acontecer, já acabava logo o negócio, né? Mas é o que nós tava esperando, né? É aquilo que nós já tava esperando. Então, filho, a tremedeira deu uma aliviada, mas já continua. A coisa boa, Cristiano, é que dia 25 fecha, meu filho. Tem o que fazer, não. Dia 25 não tem pra onde correr. Se ficar, o bicho... Se correr, o bicho pega. Se ficar, o bicho come. Dia 25 a decisão vem, né? Graças a Deus. Seja lá o que vai acontecer. Bora lá de novo outra vez, filho. Moçada, bora de música. Meu amigo Loredi tá com a gente. Daqui a pouquinho eu vou falar pra você do nosso sorteio da promoção Dia das Crianças aqui na Sorriso FM. Você que ainda não sabe, fica ligado aí que já eu vou contar pra você como que tá funcionando o sorteio do Dia das Crianças, tá bom? Meu amigo Loredi tá pedindo essa moda aqui, ó. Henrique Juliano, é a maior saudade.

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9: Simbora com a Rádio do Sucesso, a rádio das melhores músicas pra você curtir. Bora, filho, você que tá meio desanimado aí. Segundona bruta, menino. Deixa a peteca cair, não. Eu sempre digo aqui, todas as segunda-feira, quando eu esqueço, vocês me lembram, né? E ó, não pisca ligeiro demais, não, porque hoje é segunda, daqui a pouco, filho, você piscar ligeiro demais, pronto. Já é sexta de novo, viu? É, então bora, filho, bora. Semana que vem já tem feriado. Já tem gente pensando no feriado da próxima segunda. Vê se pode, menino. 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Meu amigo Samir, tá ligado com a gente? Fala comigo, menino!
10: Boa tarde, Mônica, tudo bom?
9: Joia,
10: manda uma boa aí do Gustavo Lima. Ah. Olha pro retrovisor, faz favor pra nós.
9: Agora, menino, seu pedido é uma ordem, filho. Gustavo Lima, retrovisor.
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3: Alô, você que está ligado aqui no Boa Tarde Sorriso. O Mato Grosso definiu neste domingo os 8 representantes que irão ocupar as cadeiras do Estado na Câmara dos Deputados a partir de 1º de fevereiro do ano que vem. A bancada eleita reúne nomes de 5 partidos, com o PL conquistando 3 vagas, seguido por União Brasil com 2 e PT, Republicanos e Podemos com 1 cadeira cada. A maior votação entre os eleitos foi da Coronel Fernanda do PL. Na sequência aparecem professora Rosa Neide, Fábio Garcia do União Brasil, Coronel Assis do PL. Completam a bancada mato-grossense, Virgínia Mendes, do União Brasil, Juarez Costa, do Republicanos, Thiago Voava, do PL e Coronel Roveri, do Podemos. A nova composição da bancada federal passa a exercer o mandato no início de 2027. Deputados eleitos representarão o Estado em votações e discussões de projetos de lei, orçamento federal e demais matérias de competência da Câmara dos Deputados. As informações daqui a pouco, aqui no Giro de Notícias.
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9: Seguimos de volta por cá com o nosso Boa Tarde Sorriso.
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9: Então bora, menino. Tá esperando o quê pra aumentar o volume do teu rádio? É, porque a tarde mais animada é aqui, fi. Ah, mas que é segunda-feira aqui? Não interessa, menino. Tem problema que é segunda não, fi. Aqui na segunda-feira nós começamos animado mais do que tudo, né? Afinal, como que a gente vai começar desanimado se nós estamos tendo aí o privilégio de começar mais uma semana, fi, recheadinho de coisa nova pra gente? Bora, meu filho, não fica reclamando não, agradeça, viu? Bora, meio aí desanimado, meio com ressaca. Mais tarde tu descansa, mais tarde tu dorme, recupera as energias que a semana segue, viu? E já vai pensando, como muita gente que tá aí, ó, já vai pensando que na próxima segunda tem feriado, fio! É o nosso Boa Tarde Sorriso com alegria, diversão, animação, muita música boa pra você. 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E com o telefone, claro, já liberado para você participar com a gente, 996346964, para você fazer o seu pedido musical, oferecer para quem você quiser e curtir da melhor forma aqui com o nosso Boa Tarde Sorriso. Simbora, moçada, porque vem mais músicas para você.
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9: Grupo Menos é Mais. Simone Mendes, Pedro Pecado.

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2: Simbora, moçada. Vem com a gente aqui na tarde mais divertida do seu rádio, a nossa segundona. Seguindo por aqui com muita música boa pra você. Meu amigo Diusley tá com a gente. Boa tarde, menino. Já, já tem sua participação, tá bom? Daqui a pouquinho, meu amigo Diusley, meu amigo seu Sebastião, ligados com a gente. Mas antes eu quero dizer pra você, vamos começar nossa semana com um presente pra você. Bora lá, fi? Então, ó, presta atenção no que eu vou te dizer, viu? 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
2: Bora, moçada! Bora seguindo nessa tarde maravilhosa, rapaz. Começando a semana com esse clima, como diz a minha Claudinei, eu não posso esquecer de citar a Claudinei quando eu falo essa palavra, né? Agradabilíssimo. Eita, como é bom começar aí a semana. Quinta-feira, de quinta pra sexta, tivemos aquela chuvinha a noite toda, né? Bom demais na conta. Final de semana, não sei se choveu por cá, porque eu não tava por aqui, né? E hoje, com esse tempinho gostoso, maravilhoso, eita coisa boa. Meu amigo Josley tá com a gente. Boa tarde, Josley. Como é que tá as coisas, menino? Que segunda maravilhosa, ele falou, né? Depois de fazer a minha parte como cidadão ontem. Hoje vamos nesse clima de 22 graus. Ô, Josley! Ah, menino! Que bom esse clima de 22 graus, né, Fih? De 22 graus e sorriso, tô acomodando. Ai, meu Deus, se desleia a figura. Tô acomodando de das boas pra mim, bijuteria. Ô, Fih, daqui a pouquinho eu toco um Bruno Marrone, que agora mesmo eu toquei uma música deles, tá? Já mando essa aí pra você, tá? Obrigada aí pela sua companhia, pelo carinho da audiência. Tomara que a gente mantenha, né, esse grau, 22 graus, né? Aqui em Sorriso, né? Nas cidades vizinhas, no estado, no Brasil. Tomara, né, filho? Um abraço pra você, Josley. Obrigada pela sua companhia, meu amigo. Meu amigo São Sebastião, como é que dá as coisas, filho?
7: Boa tarde, Mônica. Boa tarde a todos os ouvintes.
2: Tarde.
7: O Mônica manda pra nós, do Gustavo Lima, Retrovisor. Beleza, bom programa. Ótima segunda-feira pra todos, Sebastião. Tangará da Serra.
2: Valeu, meu amigo, seu Sebastião, obrigado pela companhia. Ô, seu Sebastião, toquei agorinha mesmo, fio. Agorinha mesmo eu toquei essa moda, tá bom? Mas daqui a pouquinho eu mando a próxima pro senhor, que agorinha mesmo. Faz alguns minutos que eu toquei essa moda, tá? Um abraço pro senhor, obrigado pela companhia. Patrícia tá com a gente, respondendo corretamente. Qual é a rádio que está presenteando o seu filho com uma bicicleta na semana do Dia das Crianças? Um abraço para você, Patrícia, os amigos do Mário Reiter. Meu amigo Edivaldo também participando aqui do sorteio lá do São Mateus. Lembrando, gente, que eu nem falei, né? Para você deixar seu nome, seu telefone, tá? Responder corretamente, deixar seu nome e seu telefone para você poder estar concorrendo, tá bom? Minha amiga Sandra também tá com a gente. Boa tarde, Sandra, lá do Industrial. Deixa eu ver se respondeu, se é respondendo certinho. Minha amiga Geniane, fia, como é que tá as coisas, Geniane? Boa tarde pra tu, fia, obrigada pela sua companhia, obrigada aí pelo carinho da sua audiência, tá bom, Geniane? Um abraço pra tu, ótima semana. Já a gente segue por aqui atendendo mais participações. Você que quer concorrer a uma bicicleta infantil hoje, essa é hoje, tá? Participa com a gente respondendo corretamente. Qual é a rádio que está presenteando teu menino, tua menina, na semana do Dia das Crianças, tá? Você que participar, deixar seu nome completo, seu telefone, responder corretamente, vai estar concorrendo no final do Boa Tarde Sorriso a uma bicicleta infantil nesta segundona. É pra começar a semana com um presentão pra você ouvinte, tá? Já aumentou o volume do rádio, Fih? Então sim, bora. Música boa é aqui com a gente.
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5: Sorriso FM, 2h33.
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5: Simbora, moçada. Simbora aqui com a gente também nessa onda e vem pro nosso Boa Tarde, Sorriso.
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5: Bora que bora, moçada. Que porque tá seguindo por aqui o nosso Boa Tarde, Sorriso. Com muita música boa, sua participação, porque é o que eu sempre digo. A sua participação faz dessa programação ainda mais especial, mais divertida, mais animada. Então vem com a gente, menino. Deixa eu aqui atender a participação da galera que está participando do nosso sorteio. Mônica, que sorteio é esse? Você que sintonizou o rádio agora com a gente. Está chegando com a gente agora também através das plataformas digitais. Deixa eu contar para você. Ó, não vão confundir, tá? Dia 14 de outubro tem o sorteio da promoção da bike, da bicicleta do Dia das Crianças, tá bom? Mas hoje também tem uma bicicleta infantil pro teu filho ou pra tua filha. É, isso mesmo. Você que participar com a gente, responder corretamente. Qual é a rádio que tá presenteando o teu filho na semana do Dia das Crianças? Conte pra mim qual que eu não sei, menino. Já deixa seu nome e seu telefone, tá bom? Aqui com a gente no 99634-6964. Você que responder corretamente vai estar concorrendo uma bicicleta pra hoje. É, hoje no fim do nosso Boa Tarde Sorriso, nós teremos o sorteio e quem sabe você já leva pra casa uma bicicleta infantil aí pra presentear já o teu filhão, a tua filhona, tá bom? O Dia das Crianças tá chegando e para ficar claro ainda mais especial, a Sorriso FM tá sorteando hoje essa bicicleta novinha para deixar esse dia das Crianças cheio de aventura e de diversão, tá bom? Quem mais tá participando com a gente aqui? Deixa eu ver o nome dela. Ah, ele é Gabriel Verdói, lá do Jardim Amazonas. Coloca o meu nome na cumbuca aí. Tá participando, tá bom, menino? Já deixou aqui o nome tudo bonitinho. Tá pedindo a música do Ícaro Gilmar. Já. Ele falou assim, manda pros amigos aqui da rodagem, gurizada do JRD, o GRD, né? Um abraço pra vocês. Obrigado pela companhia. Já deixou o telefone também. Valeu, obrigado pela sua participação, tá bom, Gabriel? Boa sorte. O Robertson também tá ligado com a gente. Respondendo corretamente, muito boa tarde. Lá do Jardim Tropical, Josiele. Também com a gente, deixa eu ver aqui se ela respondeu corretamente. Muito bem, menina, lá do bairro Reiter. Quem mais tá com a gente é a Maria de Jesus, lá do Jardim Aurora. Aurora, né? Fala errado. Não, menina, do Jardim Aurora. Ah, respondendo aqui corretamente. A Maria de Jesus Marques, lá do Jardim Aurora, pedindo Henrique Juliano. Já também tem pra você, tá bom? Minha amiga Geniane, sua linda, participando com a gente também, tá participando corretamente, um abraço pra você. Quem mais tá com a gente? A Edilene, um abraço pra você, Edilene. Obrigada aí pela sua companhia, uma tarde maravilhosa pra você, tá bom? Já tendo mais participações por aqui, moçada, simbora com o Matheus e Cauã cantando pra você. Mala.

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4: Estamos de volta com o Giro de Notícias. Mato Grosso definiu ontem os 24 deputados estaduais que vão compor a Assembleia Legislativa na próxima legislatura. A composição foi confirmada após o TSE concluir a apuração de 100% das urnas do estado. Max Rossi, do Podemos, foi o mais votado, com 86.934 votos, seguido por Lúdio Cabral, do PT, com 86.107, e Gilberto Catani, do PL, que recebeu 69.672 votos. A nova Assembleia terá representantes de diferentes partidos, com destaque para o Podemos, que conquistou 6 vagas. Também foram eleitos nomes de partidos como Republicanos, PL, MDB, União Brasil, PT, PSDB e PSD. Parlamentares terão como primeiras atribuições a elaboração de leis, fiscalização de ações do Executivo e discussão de projetos relacionados a políticas públicas e orçamento de Mato Grosso. Mais informações a qualquer momento aqui na Sorriso FM.
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8: Nota de falecimento.
9: A família Piscine comunica com profundo pesar o falecimento do Itacir José Piscine. Piscinim, o seu corpo está sendo velado no palco B do CTG recordando os pagos. O seu sepultamento será hoje às 16 horas no Jardim das Oliveiras. A família Piscinim comunicou com profundo pesar o falecimento de Itacir José Piscinim.
8: A Sorriso FM informou. Nota de falecimento.
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9: Simbora, moçada. Seguindo por aqui, de volta por cá, menino. Trazendo a sua participação na nossa promoção. Como assim, Mônica? Na segunda é, fia. Aqui não tem dia nem hora, não. Qualquer hora é hora, qualquer dia é dia de presentear você, amigo ouvinte. E bora vendo quem tá aqui na vez da participação. Deixa eu me ver. Muita gente participando. Minha amiga Andressa tá com a gente. Ah, tá pedindo a música Como um Beijo. Como um Beijo é o nome da música. Já nós vamos procurar essa pra você, tá bom, Andressa? Andressa, já deixa pra mim aqui o seu telefone e o seu nome completo, por favor, tá bom, Andressa? Já respondeu corretamente e você já vai estar participando. A Helenice também tá com a gente lá no Pontal do Verde. Ela colocou, meu nome é Ellen, tá aqui como Helenice, meu Deus, peraí, fia. Meu nome é Ellen, moro no Rancho 2B. Ah, respondeu corretamente, parabéns, Ellen, obrigada aí pela sua participação. Parabéns, boa sorte, né, filha? Meu Deus, segunda hora eu já tô misturando, é tudo. Meu amigo Marquinho, tá ligado com a gente? Mônica, manda uma moda aí pro meu amigo Roberto Amorim, que tá de aniversário hoje na Fazenda Santa Lúcia. Toca aquela do... É o quê, menino? Você quer cantar a música do Manuel Gomes pra ele? Eita, Marquinho, como é que tá as coisas, filho? Como é que tá as coisas por aí? Tudo certo? Tudo tranquilo? Obrigada aí pelo carinho da sua audiência, pela sua companhia sempre com a gente, tá bom? Sempre curtindo a gente, ligada com a nossa programação. Os amigos lá da Fazenda Santa Lúcia, um abraço pra vocês. Obrigada aí pela companhia, tá bom? Ele tá pedindo a música do... do Manuel Gomes, fi. Pera lá que já me dá um jeito de cantar um parabéns aqui pra ele, tá bom? Parabéns aí já, né? Já vou desejar um parabéns aqui pro Roberto Amorim de aniversário hoje. Feliz aniversário, fi. Muitos anos de vida pra tu. Quem tá com a gente aqui, Edilene, respondeu aqui corretamente. Coloca o nome do meu filho aí no sorteio, Gabriel. Deixa eu ver se tu respondeu certinho. Isso, menina. Parabéns, Edilene. Obrigada aí pela sua companhia. Gente, eu tô dando parabéns pros outros aqui, pra todo mundo. Boa sorte, Edilene. Meu amigo Paulo tá com a gente. Menina, colocando o sorteio aí. Respondendo corretamente também. Obrigada aí pela sua participação. Boa sorte, tá bom, Paulo? Meu amigo João Nunes. Respondendo corretamente também. Obrigada. Meu amigo Alves tá dando carona pra nós, filho. Obrigado pela sua companhia. Um abraço pra tu, Alves. Ótima segundona, filho, tá? Quem tá ligada com a gente também, deixa eu ver aqui. A Jucineia tá ligada com a nossa programação também. Um abraço pra você, Jucineia. Boa sorte pra tu, tá bom, menina? Já tendo mais participações. Daqui a pouquinho. Enquanto isso, bora curtir João Bosco e Vinícius. Mais uma dose, participação de Bruno e Marrone.

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9: Hoje é segunda-feira! Bora lá, galera!
8: Hoje é segunda-feira, fi! Bora animar, menino!
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8: Bora colocar música pra tocar, fina, na sua tarde divertida e animada de segundona. Bora atender na participação da galera. Meu amigo João Nunes pediu uma moda aqui do Ginergino. Já já vai essa moda pra tu, já tá na ponta da agulha aqui, viu, meu amigo? Obrigado pela sua companhia, João Nunes, pelo carinho da sua audiência. Essa moda eu também vou mandar pra minha amiga Edneia, pro meu amigo Amaraí na Chácara Três Irmãs, lá em Lucas do Rio Verde, sempre ligados com a nossa programação. Boa tarde pra vocês. Obrigado pela companhia. Já já tem Marcos e Beluti também para Andressa. Quem mais tá com a gente aqui? A Maria Eduarda, do Jardim Amazonas, respondendo corretamente também. A Rose também tá ligadinha, respondendo corretamente. Um abraço pra você, Rosângela Ferreira. Tudo de bom pra você, menina. Lá no bairro Ecoville. E tá pedindo uma moda do Rick Renner. Já já tem música pra tu também, tá bom, Rosângela? Obrigado pela sua companhia. Simbora lá, moçada. O Gino e o Gino. Vem cantar essa moda boa demais da conta. Telefone no ar.

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8: Por aqui com o nosso Boa Tarde Sorriso de volta, moçada, com a sua participação com a gente aqui nessa tarde maravilhosa de segunda, né?
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8: Animação e diversão, menina, é por aqui mesmo. Então simbora com a gente, já vai aumentando o volume do seu rádio, chamando todo mundo. E bora junto com a gente curtindo a nossa segundona, nosso fins, quase finzinho de tarde já, né? As nossas amigas dona de casa... Que já estão finalizando a faxina, alguma já está finalizada desde cedo, né? Depois de um final de semana intenso, colocando a casa em ordem para poder deixar organizada e conseguir manter durante toda a semana, né? Um abraço para você, minha amiga dona de casa, ligada com a nossa programação. Quero mandar um alô para os nossos amigos taxistas, motoristas de aplicativo, os amigos caminhoneiros! Dando carona pra nós, boa tarde pra vocês, boa viagem, vão com Deus, amigos motoristas dos ônibus escolares, dos ônibus coletivos, um abraço pra vocês também, uma ótima semana e bora lá mandar um alô e um abraço pra galera que tá ligada com a gente participando aqui do nosso sorteio do Dia das Crianças. Como assim, mano? Quer? Você chegou agora e tá sem entender nada? Hoje tem um sorteio de uma bicicleta infantil, tá? É, porque o Dia das Crianças tá chegando. Para ficar ainda mais especial, a Sorriso FM vai sortear hoje, é hoje, uma bicicleta infantil novinha, tá? Para você deixar aí o seu filho ou a sua filha ainda mais feliz nesse Dia das Crianças, com muito mais diversão e animação, né? Com muita aventura também, é claro. Pro desespero dos pais, né? Bora lá, participa com a gente aqui através do 996346964. E você vai responder o seguinte: qual que é a rádio que tá presenteando o teu filho com uma bicicleta novinha na Semana das Crianças, hein? Responde aqui pra mim, já deixa o seu nome, o seu telefone, pra você estar concorrendo, porque antes de acabar o nosso Boa Tarde Sorriso tem sorteio pra você. Quem tá participando com a gente, deixa eu me ver aqui, menino. Minha amiga Geni tá ligada com a gente, obrigada pela sua companhia. Deixa eu ver aqui, lá na chácara JG. Ô, Geni, conta pra mim aí, fia, qual que é a rádio que tá presenteando o seu filho e a sua filha aí, os seus filhos, né, a criançada, com uma bicicleta novinha na Semana do Dia das Crianças? Responde aqui pra mim pra você concorrer, tá bom, Geni? Obrigada aí pela sua companhia. Meu amigo Ronácio, como é que tá as coisas, menino? Tudo certo? Olá, boa tarde, amiga Mônica, estamos aqui na sintonia, ótima semana e abençoada pra você também, meu amigo Ronácio. Tudo beleza, menino? Tudo tranquilo por aí? Obrigada aí pela sua companhia, uma semana maravilhosa pra tu, tá bom? A Edilene tá pedindo uma música do Zezé de Camargo, falou que o Gabriel, filho dela, é fãzaço dele, já, tá? Já tem essa música pra você, tá bom, Edilene? Obrigada aí pela sua companhia, daqui a pouquinho eu toco uma do Mirosmar. Meu amigo Hélio, boa tarde, Mônica. Não, é a Sandra, tá com o telefone aqui do Hélio. A Sandra Monteiro, lá do bairro Industrial, respondendo corretamente. Suelen, também participando com a gente, respondendo corretamente, lá do bairro Industrial. Pedindo a música das Patroas Presepadas, já tem essa pra você. Quem tá com a gente, meu amigo Fábio, também, lá do São Mateus, respondendo também, meu amigo Rodrigo. Respondendo também corretamente, meu amigo Cristiano Vaz, também participando, respondendo minha amiga Mari, deixa eu ver lá do Colinas, respondendo também corretamente, obrigada pela companhia, já tem mais participação, aguenta só um pouquinho, menino, que nós vamos tocar música e já tem muito mais pra você curtir.
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8: Já tem muito mais participação, porque pra você curtir, tem agora. Zé Vaqueiro cantando.

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1: Depois do famoso Vanta Black, considerado um dos materiais mais escuros já criados, uma nova tinta ultra preta promete chegar à indústria automotiva. O material absorve praticamente toda a luz que recebe, criando um efeito visual impressionante, em que as formas da carroceria quase desaparecem. Por enquanto, a novidade ainda está em desenvolvimento e enfrenta desafios relacionados ao custo e à aplicação em larga escala. Mesmo assim, mostra como a tecnologia também está transformando o design dos automóveis, abrindo espaço para acabamentos cada vez mais sofisticados.
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2: Bora seguindo, moçada! Já tem mais moda pra você curtir com a gente aqui no nosso Boa Tarde Sorriso. Hora certa, 3 horas e 32 minutos. Vamos ver quem tá mais com a gente aqui? Minha amiga Edna tá ligada com a nossa programação. Oi, Edna, boa tarde. Edna precisa responder aqui qual que é a rádio que está presenteando as crianças na Semana das Crianças, tá bom? Com uma bicicleta linda! Responde aqui pra mim qual é a rádio, tá bom, Edna? E você vai estar participando, tá bom? Meu amigo Edson, projetista, também tá ligado com a nossa programação. Deixa eu ver quem já respondeu certinho. Tá pedindo aqui uma do Raul Seixas. Daqui a pouquinho tem uma música dele pra você, tá bom, Edson? Meu amigo Luiz Celestino, lá do... Cadê? O bairro Jardim do Bela Vista. Tá ligado com a nossa programação, abraço pra você. Respondendo certinho, tá bom, meu amigo Alvarito? Obrigada aí pela companhia, meu amigo Alvarito. Obrigada aí pela sua companhia sempre, tá bom? Um abraço pra tu, ótima semana. Meu amigo Cristiano, certinho, tá bom, filho? Já respondeu corretamente aqui. Deixa eu ver quem tá mais com a gente aqui. O Cícero também tá com a gente. Cícero, deixa o seu nome aqui completo pra mim, tá bom? Pra você estar concorrendo, já respondeu corretamente. Obrigada aí pela sua companhia. Já tem mais participação pra galera ligada com a nossa programação, curtindo aqui a 99.1 e, claro, participando aqui do sorteio de uma bicicleta que tem... Vai ter daqui a pouquinho, tá? Já tem pra você o sorteio de uma bicicleta infantil a Sorriso FM presenteando as crianças. Nesse Dia das Crianças, a semana já começou e já começou em comemoração ao Dia das Crianças, tá? E hoje, no fim do nosso Boa Tarde Sorriso, tem uma bicicleta novinha, uma bicicleta infantil novinha, pra deixar esse Dia das Crianças cheio de aventura e diversão. É começando a semana com sorteio, com presente pra você. Aliás, presente pra criançada essa semana, porque eles merecem, né? Já participa então com a gente, 996346964. Qual é a rádio que está presenteando as crianças na Semana das Crianças? Responde aí, deixa seu nome e seu telefone e você já vai estar concorrendo. Bora seguindo, pediram música, vamos tocar.
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2: E a música que o meu amigo Edson quer é essa daqui, ó.
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4: E os ingressos para o último jogo de Lionel Messi pela seleção da Argentina se esgotaram em apenas 90 minutos. As entradas para o amistoso contra o Benin na próxima terça-feira no Monumental de Nunes custavam entre 90 mil e 480 mil pesos, cerca de 300 a 1.600 reais. O estádio tem capacidade para pouco mais de 85 mil torcedores e terá lotação máxima para a despedida do Camisa 10. A Federação Argentina também vai organizar uma fanfest para os torcedores que não conseguiram ingressos.
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11: Bora, moçada, e do nada tem palma no meio. Eita, meu Deus do céu. Bora, moçada. Já participou com a gente aqui do sorteio? Tá esperando o quê? Se não participou ainda, menino? Passa com meu amigo Robson. Tá ligado com a gente lá na Praça dos Poderes. Ligado com a nossa programação. Obrigada pela... na praça, ó, no Parque dos Poderes. Dando carona pra nós, menino. Boa tarde pra tu, menino. Ele falou assim, eu moro no Centro-Norte. Ah, tá, menino. Então agora eu acho que eu falei certo. Agora ele mora no Centro-Norte. Tá respondendo corretamente, concorrendo aqui a bicicleta, tá bom? Um abraço pra você, Robson. Obrigado pela companhia. Giselda também tá com a gente, tá pedindo a música. Manda uma boa pra nós aí aqui no Rota do Sol. Um abraço pra você, Giselda. Obrigada pela companhia. Quem mais tá com a gente aqui? Deixa eu me ver a galera lá da Casa do Mel, curtindo a nossa programação e respondendo corretamente. O Gleison também tá com a gente, Gleison. A rádio que tá presenteando, respondendo aqui corretamente também lá do bairro São Mateus. A Ana Maria também tá com a gente. Obrigada aí pela companhia. Maria do Carmo, lá do Bela Vista. Boa tarde para você, Maria do Carmo. Obrigada aí pela sua companhia. Aos amigos da Mecânica Rampelli, tá com a gente, curtindo a nossa programação. Um abraço, meu amigo Didi, visitando aqui a Sorriso FM, vindo falar um oi para nós, né, Didi? Um abraço para tu, Didi. Didi sempre ligado com a gente, vindo aqui visitar, trazer um negocinho aqui para nós comer. Esse Didi é figura, gente boa demais, menino. Meu amigo Anderson também tá com a gente. Tá ligado com a nossa programação, respondendo certinho por aqui, Fi. Obrigado pela sua participação. Meu amigo Edson também com a gente lá do centro. Edson Rampelli, minha amiga Silvana, como é que tá as coisas, Fia? Tudo beleza? Angelita, menina, boa tarde pra tu. Respondendo corretamente também, um abraço, obrigado pela sua participação. Simbora, moçada, você que ainda não participou, no finalzinho do nosso Boa Tarde Sorriso, teremos o sorteio de uma bicicleta novinha, tá? É, uma bicicleta novinha, infantil, pra você entregar aí pra sua criança, tá bom? Dia das Crianças tá chegando, né? E vai ficar ainda mais especial aqui com a Sorriso FM. A gente já começa a semana com um presentão pra você criança, né? Que essa semana só pra criançada, viu, meu povo? E claro que o presente também é pro pai e pra mãe, né? Vai economizar, né? Quem ganhar a bicicleta vai economizar aí no presente. Participe com a gente no 996346964, porque já... Daqui a pouquinho tem sorteio de uma bicicleta novinha infantil pra você, pra já começar a Semana das Crianças ainda mais feliz, mais divertida, mais animada, com muita aventura, andando de bike nova. Sintonizou? Então bora, menino!
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11: Ô César Menotti e Fabiano, vem cantar aqui pra nós, filho!

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0: que é o moço Gabriel e Flá.
1: Sucesso demais, parabéns meninos, que Deus abençoe.
2: Ô de casa,
3: vem com a gente. Boa tarde, sorriso.

0: João Neto e Frederico cantando pra você. Hoje é Lili Maldade, teve também João Bosco e Gabriel. Ela sofre diferente. Cantando pra você, Kleber e Cauã, Mil Adjetivos. Bora seguindo, moçada, porque a música não para por aqui não, mas já já tem mais sucesso pra você. Daqui a pouquinho, atendendo aqui a participação da galera, meu amigo Petrúcio tá com a gente, ligado com a nossa programação, respondendo corretamente, né? Marlene aqui, deve ser o telefone do esposo dela. A Marlene tá com a gente, boa tarde, querida. Obrigada aí pela sua companhia. Boa sorte pra você, tá bom? A Maiara Santos também tá com a gente. Deixa eu ver aqui. Maiara, mora lá no JK. Deixa eu falar um negócio pra tu, fia. Responde corretamente aqui qual é a rádio que está presenteando as crianças na Semana das Crianças. Compartilha, compartilha não, conta aqui pra mim. Qual é a rádio que tá presenteando a criançada aí? Maiara, um abraço pra você, obrigado pela sua companhia, tá bom? Ah, quem mais tá com a gente aqui? O Alex tá curtindo a nossa programação? Tamo aqui no plantio ligado com vocês, ouvindo as modas. Tá pedindo qualquer moda aqui da Marília Mendonça, a mulher bruta, filha, pior que é bruta mesmo. Canta que canta, viu? Cantava, né, menina? Agora nós só fica a voz dela aqui com as músicas, né? Que foi-se embora, saudosa Marília. Já, já, tem uma música dela pra você, tá bom? Pra você e pra toda essa galera aí no plantio. Já manda aqui pra mim, fi. Aonde que é que vocês estão aí ligados com a gente? Conta pra mim aí aonde que é que vocês estão curtindo a nossa programação pra eu mandar aquele alô pra todos vocês aí, tá bom, Alex? Ele já tá ligado lá, ó. É, já tá respondendo, menino. Tá nativa. Minha amiga Silvana tá com a gente, participando, curtindo a 99.1. Ô, Silvana, como é que é o nome da rádio, fi, que tá presenteando a criançada? Conta pra mim aí, Silvana. Obrigada pela sua companhia, tá bom, minha amiga? Um abraço pra você, ótimo finzinho de tarde. E ela já respondendo aqui corretamente. Meu amigo Alex, cadê, fi? Oi, parecia que tu tava digitando, Alex, o nome do lugar que vocês estão, fi. Já, já, Alex, responde. Bora lá, moçada, vamos rapidinho, bem ali, já, já, na volta. E traz mais sucesso pra você, tá bom? Fique ligado, não sai daí não, menino. Já já tem mais moda pra você curtir.
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3: De volta por cá, moçada. Bora lá com moda, né? Bora trazendo música. E aqui meu amigo Alex já respondeu a gente. Ele tá ligado com a gente lá na... Cadê, menino? Aqui, Fazenda Sutil do Nilson. Lá na Fazenda Sutil. Ô, Alex, fica aqui mesmo em Sorriso? Confirma pra mim aí se é aqui mesmo em Sorriso. Aqui mesmo da pertence à cidade. Ele falou, sou novato, que eu era lá de Sapezal, mudei pra cá recém. Seja bem-vindo, menino. Bem-vindo por cá, viu? É, ele falou que é sim, é 18 km aqui de Sorriso. Seja bem-vindo aqui em Sorriso, a terra do agronegócio, a popular capital do agronegócio, né? Seja bem-vindo, que a sua vinda pra cá possa ser aí de muita produtividade, só de coisa boa pra você, tá bom, Alex? Obrigado pela sua companhia, seja bem-vindo também aqui na frequência da 99.1. Obrigada aí pela sua companhia, pela sintonia e por levar a gente junto contigo aí, tá bom? Um abraço, querido! Seja sempre bem-vindo aqui pela Sorriso FM e também aqui, claro, na cidade de Sorriso. Já tá no jeito, saudosa Marília, pra você curtir, tá bom? Ah, bora lá, quem também pediu a moda aqui, deixa eu ver, a minha amiga Silvana, linda, maravilhosa, tá pedindo Zezé de Camargo, irmão da Lua, amigo das estrelas. Ô, Mirosmar, canta aí pra nós, vai.

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0: Gratidão cantando Vinho Branco pra você aqui na Sorriso FM.
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0: E já moçada, daqui a pouquinho já vem dizer pra você quem é o ganhador ou a ganhadora. A produção já tá fazendo sorteio pra gente saber daqui a pouquinho quem vai levar a bicicleta infantil pra casa hoje. É isso mesmo, é hoje. Tá bom? Dia 14 tem mais uma. Mas hoje tem uma bicicleta infantil pra presentear a criançada no início da nossa semana do Dia das Crianças, tá bom? Boa sorte pra todo mundo que tá participando. Deixa eu atender aqui as últimas participações. Deixa eu me ver aqui quem é. A Lindinalva tá ligada com a gente lá do bairro Liberdade. O Gilmar também tá ligado com a nossa programação. Manda uma boa pra nós aqui, que nós estamos passando veneno na chácara. É, quero participar aí do sorteio do Dia das Crianças, respondendo aqui bonitinho. Valeu, obrigado pela sua companhia, viu? Obrigado aí pelo carinho da sua audiência. Um abraço pra você, tá bom, meu amigo? Maria Helena também tá ligada com a gente. Obrigada aí pela participação. Respondendo corretamente, a Cecília também curtindo a gente. A Dona Maria Aparecida lá do Bela Vista. Meu amigo Marcelo participando com a gente, respondendo corretamente. Deixa eu ver aqui a Dona Maria José também. Boa tarde, Dona Maria.
3: Boa tarde, Mônica. Maria, do Portal Caiabi.
0: Uhum.
3: A rádio que está dando a bicicleta para o Dia das Crianças, para as criançadas, pode ter certeza. É a melhor rádio, Rádio Sorriso.
0: Valeu, meu amigo. Um abraço para tu, viu? Boa sorte para a senhora. Eliana, como que você tá, menina?
4: Participar do dia do sorteio, Dia das Crianças. Eliana B.
0: Valeu, Eliana, tá participando, viu? Obrigada aí pela sua companhia, pelo carinho da sua audiência. Boa sorte pra você também, tá bom, minha amiga? Dando carona sempre pra nós. Minha amiga Lúcia Sutil, também ligada com a nossa programação. Lúcia, como que é o nome da rádio que tá presenteando a criançada? Fala pra mim aí. A Arielle também tá com a gente lá no Bela Vista, respondendo corretamente. Um abraço pra você, Arielle. Fechando por aqui as participações, daqui a pouquinho eu conto pra você, né, a produção já preparando aqui o sorteio, fechando aqui as últimas participações, e daqui a pouquinho eu conto pra você quem é o sortudo, a sortuda que leva pra casa a bicicleta infantil hoje na segundona, viu? Fique ligado então, menino, não sai daí não.
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2: E a seleção brasileira encerrou a Super Data FIFA com goleada por 4-0 sobre a Índia no último sábado em Calcutá. Estevão abriu o placar, Pedro ampliou ainda no primeiro tempo e Samuel Lino marcou duas vezes na etapa final. O Brasil terminou a série de amistosos invicto, com duas vitórias e um empate, incluindo também o 4-2 sobre a Austrália. Carlo Ancelotti aproveitou a sequência para testar jovens e dar oportunidade a 8 estreantes, iniciando a reformulação da equipe para o próximo ciclo.
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8: Sorriso FM 4:47.
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0: Stefano Martins, a Sina de Ofélia, cantando pra você.
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0: Simbora, moçada, bora, porque chegou a hora mesmo de ir embora, menino. Acabou-se o nosso Boa Tarde, Sorriso. É, acabou só a primeira edição da semana, viu, filho? Que ainda tem terça, quarta, quinta e sexta. Então, bora que bora! Já já tem Branca Moraes trazendo pra você o Paradão Sertanejo, com muita moda de viola, modão pra você curtir aqui a partir das 17 horas até as 9 da noite, viu? Não vai embora, não. Fica aí ligadinho com a gente, tá? Bora lá trazendo o ganhador, a ganhadora, o sortudo, a sortuda dessa tarde do nosso Boa Tarde Sorriso. Você que participou com a gente, boa tarde. Obrigada pela sua companhia. Você que não participou, boa tarde pra você também. Você que participou, olha, obrigada aí pela sua participação. Se não ganhou, não fica triste, não. Porque essa semana tá recheado de presentes pra criançada, tá bom? Então, bora lá trazendo pra você o ganhador, né? Ou a ganhadora da bicicleta infantil dessa segunda-feira, na Semana da Criança. Final do telefone, oi, do telefone, meu Deus, telefone 8904, final 8904 é da Itamara de Ávila, Itamara que participou com a gente lá do bairro Bom Jesus, boa tarde pra você, Itamara. Olha, a Branca tá dizendo que conhecia ela. Oh, Branca. Itamara, sua linda, você vai presentear pela foto aqui, ela tem um menininho, né? Acho que deve ser filho dela. Vai presentear o seu filho com uma bicicleta, sua linda. Já tá garantido o presentão do filhão do Dia das Crianças, viu, Itamara? Um beijo pra você, obrigado pela sua companhia. Aproveite, usufrua, posta foto, marca lá a gente lá no seu Instagram, tá bom? Você que não ganhou, não fique triste. Durante a semana você vai ver. É a semana toda recheada. Porque, é claro, a gente já diz por aqui. Dia das Crianças é mais divertido, mais animado. Aqui na Sorriso FM, e a criançada vai ser presenteada. Então, fique ligado na nossa programação e lembra também de participar da nossa promoção lá no Instagram, tá bom? Seguir as regrinhas, tudo bonitinho, tá bom? Bora seguindo, chegou a hora da gente ir embora. E a gente, olha, que legal! E a Itamara falou que dia 9 é o aniversário do filhinho dela. Que coisa boa! Olha só, parabéns pra ele já adiantado. Vai amar o presente, tenho certeza. Posta foto, tá bom, Itamara? Posta foto lá e marca a gente, tá bom? Espero que ele usufrua muito, que ele fique muito feliz, tá? Bora seguindo, moçada. Seguindo pra ir embora agora, fechando com o Dilcinho. 12 horas. Beijo, beijo pra todo mundo. Amanhã a gente se encontra aqui a partir das 13h.

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8: E vamos começar esse negócio agora! Vambora de Paradão Sertanejo, hora certa primeiro, né? Vamos lá, são 5:05 agora, bebê! O nosso Paradão está no ar mais uma vez! Ei, Paradão, bom demais! Esse Paradão hoje tá daquele jeito, hein? E aí, você gosta do Paradão Sertanejo? Menino, eu também gosto. Tu é do The Boy de Baida, não? Eu também gosto, sabia? Olha só que coincidência. Nosso Paradão tá daquele tipo. Se você gosta mesmo do Paradão, então tome Paradão pra você.
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1: Aô, meu povo e minha pova! Vambora, vambora, que o nosso paradão está no ar. Ô, trem bonito. Chega pra cá, o paradão tá daquele jeito, daquela qualidade, daquele modelo. Seja bem-vindo você aí, mais uma semana começando. E eu espero em Deus que esteja tudo bem com você. E que continue assim a semana inteira, hein? Vambora, porque o paradão já tá começando por aqui e eu tenho músicas maravilhosas pra você. Seja bem-vindo você e você também, viu? É, você mesmo, eu tô falando contigo. É, você que virou as costas agora aí pra ir não sei aonde? É, você também. Muito boa tardinha, vambora começar esse trem. Muito prazer, eu sou Branca Moraes, é só participar que nós toca as modas pra vocês. 996346964, seja bem-vindo você que tá aí na boleia do caminhão, você que tá na estrada, alô meu povo, que tá aí ó, no estradão, pessoal da rodagem, seja bem-vindo também.

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4: Já vou logo lhe dizendo, viu? 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E aí, tudo bem? Tudo ótimo? Tudo certo? Vamos começar a semana super bem. Paradão Sertanejo, juntinho com a Nebraska, juntinho com a Sorriso FM, com você, eu e a mistureira danada, e fica bom demais, não fica não? Então vamos fazer o seguinte, de segunda a sexta, a partir das 5, encontro marcado aqui na Super 99, não pode perder. Sorriso FM e Paradão Sertanejo.
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4: Bora, bora, bora! Hora certa! 5h17 aqui na Super. Eita, paradão, velho, que é daquele tipo.
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4: Então chega pra cá que tem sucesso em dose dupla pra você.
0: Agora tem dose dupla no Paradão Sertanejo. 2 músicas da mesma dupla pra você curtir.

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1: As cotações do café arábica acumularam forte queda em setembro, em meio às negociações pontuais. Segundo o CPEA da Universidade de São Paulo, a conclusão da colheita da safra 26-27, o ajuste positivo da produção brasileira e a recuperação dos estoques certificados na Bolsa de Nova York influenciaram as desvalorizações. O regime de chuvas completou o quadro baixista, pois os volumes acumulados garantiam boa umidade no solo no período da abertura de flores e afastaram durante a maior parte de setembro o receio da restrição hídrica que costuma acompanhar esta fase. O Centro de Pesquisas ressalta que os preços registraram aumentos nesses últimos dias devido ao calor intenso e à ausência de chuvas, o que preocupa cafeicultores quanto ao pegamento das flores.
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0: Vamos lá, são 5h32 agora.

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2: E pela Fórmula 1, Max Verstappen venceu o GP do Bahrein, disputado no circuito de Sepang, na Malásia, e conquistou a sua primeira vitória na temporada 2026. O holandês encerrou um jejum de 15 corridas sem vencer. Kimi Antonelli foi o segundo colocado e Lewis Hamilton terminou em terceiro lugar. Gabriel Bortoleto, que chegou a ocupar a oitava posição, terminou na 18ª colocação depois de se envolver em um toque com Carlos Sainz e ainda receber uma punição de 10 segundos.
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0: Pensa num negócio ligeiro, rapaz. Agora eu penso que tava indo e já voltou. 5h47 agora. Vamos que vamos, porque tem paradão.
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0: Na melhor sintonia, bebê. Chega pra cá. Vamos, vamos, vamos, vamos, vamos. Tem Mirosmar. Alô, meu amigo Alves. Tudo bom, meu filho? Você tá bom? Tá por onde? Tá por aqui mesmo pro Sorriso? Tá aqui pro Sorriso? Boa tardinha pra você, viu? Boa noite, né? Um abraço, meu amigo Alves Mudança. Um cheiro pra esse pessoal que tá tudo aí na sintonia.

juntinho com a gente também aqui, ouvindo a nossa programação, é o Ademar Sotti. Alô, menino, tudo bom? Ele mandou foto aqui, né, do painel do carro também, que maravilha. Vou mandar a moda pra vocês tudo aí, especialmente também pro pessoal que tá ouvindo a gente lá em Rio Verde, no Goiás, meu amigo Fernando e a esposa Meire.

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0: Te digo uma coisa, hein? Te digo uma coisa. Presta atenção que tem pra você muitas, muitas, muitas, muitas coisas boas. Eu vou falar outro trem aqui pra vocês, viu? No Paradão Sertanejo, pode esperar, viu? Que é um sucesso atrás do outro. Por isso que eu digo que é coisa boa demais. 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
0: 6:03 agora.
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0: Só as melhores por aqui, meu filho. Presta atenção, que aqui nós tem as melhor da boa. Rapá. Que nós tem aqui, deixa eu ver.
3: Boa tarde, Branca Moraes. Tudo tarde. Positivo, tudo tranquilo.
0: Graças a Deus.
3: Mandar uma boa aí pra nós, Branca Moraes, Zezé do Camargo, Luciano. Meu país. Obrigado, até mais.
0: Eita, que eu já toquei uma do Zezé já, moço. Mas tem nada não. Fica aí só curtindo o nosso Paradão Sertanejo. Boa noite, Branca. Manda um alô aqui pra nós, curtindo uma boa rádio e tomando aquele chimarrão. Eu e meu filho, Aloísio José. Acompanhando você. Super beijo. Ofereço a programação para ele. Este mês completará 13 anos. Amo muito ele. Eu não tenho dúvida disso, Ticiane. Um cheiro pra você e também pro Aloísio. Um abraço, viu, menino? Alô, Caboclo Raibão. Alô, seu Inácio. Alô, Ronácio. Alô, seu Ronácio, um abraço. Olha, povo, um abraço pra esse povo tudo que tá juntinho com a gente. Pessoal que sintoniza 99.1 aí sempre, sempre, todos os dias, de segunda a sexta, a partir das 5. Alô, Branca, tamo na sintonia, manda um modão, ótima semana abençoada pra você também, seu Ronácio. Ei, seu Ronácio, eu vou falar uma coisa pra vocês, eles estão por aqui, né? Eles são lá de Fátima do Sul, não é isso? Não é isso? Lá de Fátima do Sul, lá de Mato Grosso do Sul. Um abraço aí pro pessoal de Mato Grosso do Sul. Mas só que isso não quer dizer que tenha Mato Grosso do Norte, viu? É Mato Grosso do Sul. Mas isso não quer dizer que tenha algum Mato Grosso do Norte, não. Isso não existe. Não existe! Bora, bora, bora, bora. Tem aqui, ó, seu Ronácio, ó.

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0: E aí, tudo bem? Tudo ótimo? Tudo certo? Não, filho, peraí, mas também se tu não aumentar o volume, isso aqui não vai tocar lá fora mesmo, não. Só toca aqui dentro mesmo. Aí, hora certa, 6h15 agora. Vamos lá, sucesso em dose dupla.
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0: Chegou a nossa hora. Que hora, Branca? A hora da hora certa, né, uai? Chega pra cá, são 6h26. Suntou? Alô, Neide! Mulher! Deixa eu ver o que, que a Neide mandou aqui pra mim, peraí.
2: Boa noite, Branca.
0: Boa noite.
2: Tudo bem? Tudo como ótimo. É que tá? Sorriso, dona Branca?
0: Tá bom demais.
2: Branca, manda uma música pra mim. Eu tô mandando aqui na cidade de Vera agora. Manda uma música bem bonita pra eu escutar aqui. Eu moro aqui na cidade velha, no Bom Jesus.
0: Bom
2: uma
0: demais.
2: Boa noite pra vocês aí.
0: Beleza, Sacherosa. Vou mandar a moda pra ela. Qual que eu vou mandar pra ela aqui? Peraí. Vamos ajeitar pra ajeitar. Peraí. Ajeita tudo aí, ó. Ajeita o trem aí. Peraí que eu vou mandar uma música bonita aqui pra ela. Aqui, vou mandar essa aqui pra você, ó. Ó. Aqui, minha filha, ó. Ó, que modão chique. Melhor que isso aqui, só...

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0: 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Alô, meu compadre Lalau Santos, comadre Cida. Um abraço para todos vocês, Robson e família, Willy e família e toda a equipe. Boa noite.
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0: Pelo amor de qualquer coisa! Vambora pro intervalo, né, dona Branca? É, já tá virando a hora por aqui. Mas, menino, o trem aqui é ligeiro demais. É rapidão que passa, hein? Te encontro daqui a pouquinho.
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4: Chega mais. São 6h57 agora. Bom, eu tenho pra mim que eu já toquei essa música hoje. É, já toquei. Essa aqui é só pra gente dar um recadinho aqui, sabe pra quem? Vou chamar a atenção do Marcelo Deodato.
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Fala, Sueli, minha filha, lá no São Mateus, a mulher. Tô fazendo a janta, tomando aquele Guaraná e ouvindo Paradão Sertanejo. Mulher!

0: muito obrigado.
1: Bom demais, né? Muito bom, muito bom. Marcelo Deodato ouviu a música aí, né? Meu amigo, um abraço pra você. Quem mais tá por aqui? Deixa eu dar uma zoiada, rapaz. Deixa eu ver. É, rapaz, o negócio aqui tá diferente. Hoje o trem... A minha amiga Neide lá de Primavera, né? Ei, mulher, você tá boa? Um abraço pra você, viu? Um cheiro cheiroso aí pra esse povo tudo. Ai, tá danado. Quem mais tá por aqui? Deixa eu dar uma suiada aqui.
2: Boa noite, Branca. Aqui é Luiz do Bela Vista. Toca aí um jantar pra Jesus.
1: Jantar para Jesus. Será que dá tempo? Opa, um jantar para Jesus. Vamos tocar. E aqui é assim, viu? Aqui é pedir. Se tiver aqui, nós toca mesmo. Opa. Aqui não tem conversa não, a fresca do pedaço é eu mesmo, chega pra cá. Fala, Luiz, aí você pediu aí, ó, um jantar para Jesus e pode escutar, aumenta o volume que esse som é seu.

Bonito demais, hein? Oh, fala, Anderson! Um abraço aí pra você, rapaz. Bora, Branca, para dar ar-condicionado na escuta. Vamos dar uma moda pra esse menino. Bora, bora, bora. Vamos assuntar umas modas boas aqui. Cadê, cadê, cadê, cadê, cadê? Ó, oh, vou mandar um som pra você aqui, viu? Você tá de boa aí? Então vamos assuntar aqui umas modas, rapazinho. Olha só, quem tá chegando aqui, ó.

0: Bonito demais, né? Eu fico. É sério, gente, eu fico passado com a. É muito linda as músicas de Almir Sater. Traz uma paz pra gente, né? É muito gostosa. Se bem que quem tá assim, com a cabeça muito confusa, quem tá muito. Como é que eu vou dizer? Muito acelerado, não vai conseguir perceber a beleza que as músicas de Almir Sater traz. É de uma beleza, é de uma paz, é muito linda. É só coisa boa. E aqui no Paradão Sertanejo, a gente só toca música bonita. Tudo isso só pra você, aqui no nosso Paradão.
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0: Quando eu falo que o trem aqui é ligeiro, é porque é ligeiro mesmo, viu? Pense num trem ligeiro. 7h17. Eu falo para você aqui, ó. Pra você que tá aí, sou simplesmente demais, né? Eu falo sempre pra você. Vem comigo que tem sucesso em dose dupla. Quem quer assuntar aí o sucesso em dose dupla? Então aumenta o volume.
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6: Já voltei, meu povo, já voltei. Tem música para você. 7h43. Essa aqui vai pro meu compadre. Alô, meu compadre Rubens!

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É os melhores sucessos passando pra você aqui no seu Paradão Sertanejo, bebê. Paradão, rapaz, o Paradão é um trem bom demais, né? Não, você tá doido.

0: Tamo indo pro intervalo, volto já, não sai daí. Tem pra você o nosso modão chonado. Tá todo mundo preparado? Pois prepare também uma aguinha com açúcar que você vai precisar, viu? Já já eu volto.
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0: Já voltei, já voltei. Estamos de volta com música bonita por aqui. É, filho, 1 minuto para as 8 e temos modão chonado.
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